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1: 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Abrindo esse bloco com Outrun, Dreams.

0: Ux FM, 27 para as 10.
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6: Bruce Dickinson lançou o grandioso videoclipe da versão orquestral de Tears of the Dragon, gravado em São Paulo, logo após a sua apresentação no The Town em 2025. A produção reuniu a banda The House Band of Hell, os diretores Léo Liberti e Anthony Montremi, além da bailarina brasileira Renata Bardazzi, da orquestra Almai, conduzida pelo maestro Antônio Teoli. Filmado em uma antiga cervejaria desativada, o clipe aposta em uma estética sombria e cinematográfica, com fotografia refinada e atmosfera inspirada em filmes renascentistas. O resultado conquistou o destaque internacional, vencendo prêmios de melhor videoclipe em festivais de cinema dos Estados Unidos e na Europa. A nova versão da música integra More Balls to Picasso, releitura expandida e modernizada do álbum solo lançado por Bruce em 1994. Produzido por Brendan Duffy, o projeto adiciona novos arranjos orquestrais, sessões de metais gravadas por músicos da Berklee College of Music e versões em áudio imersivo Dolby Atmos, reforçando a proposta de atualizar o clássico com uma sonoridade mais pesada e cinematográfica.

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1: Hits FM, 4 para as 10.
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10:02, muito boa noite, ouvintes da UX FM 106,5. Eu sou Jaime Rocha e fico com vocês aqui ao vivo até às 11 da noite, apresentando o programa Baú do Rock desta quinta-feira, 21 de maio. Agora a temperatura aqui no UX Teatro é de 6 graus e vai baixar mais aí, hein? Tá muito frio mesmo. Então sejam bem-vindos, aumentem o volume do seu rádio pra gente curtir aí muito rock and roll pra esquentar, né? Baú do Rock aqui da UX FM Caxias do Sul 106,5, e o programa também vai para as conexões da UX FM em Bento Gonçalves 89,9 e Vacaria 92,3. Nosso WhatsApp para contato com vocês é o 99671-1065, 99671-1065. E a gente quer oferecer hoje o programa Baú do Rock pro grande amigo nosso que a gente perdeu essa semana aí, que é o Vanderlei Ramos, né? Mais conhecido aí no meio artístico e musical como Anjo Negro, grande amigo, né? Um cara de muito alto astral, que sempre batíamos altos papos, né? Que passou aí muitas dificuldades na sua vida, perdeu os pais muito cedo, perdeu uma filha também há bem pouco tempo atrás, né? E que essa semana resolveu, né, partir pro andar de cima, né? Um cara com muitas ideias, né? Bem um cara visionário dentro da música, né? E da cena cultural de Caxias, e que a gente perdeu, né? Mas é, com certeza, é o nosso rumo, e todos, né, um dia estaremos lá em cima como ele, e que ele deve estar lá alegrando, né, toda aquela galera que já subiu pro plano de cima. Então, como ele dizia, longa vida ao rock and roll. E o Anjo Negro, né, gravou um CD nos anos 90, e com grandes hits, né? O Pátria Amada, As Valquírias, disco esse que a gente vai rodar aqui para vocês agora no início do programa, para quem não conhecia. E foi um disco que teve participações aí de grandes músicos aí de Caxias, como o Rafa Schiller, do Marcos Berros, né? O baixista Ali Carminati, o Sidney Santos, o Fábio Alves, o grande baterista Beto Fonseca, o Éder Bergosa e o Ali Hermes também, né? Muita gente boa aí participou desse disco, e a gente vai mostrar agora para vocês aí, para quem não conhece, né, conhecer aí o talento que tinha o Anjo aí no questão de música como vocalista e compositor. Vamos rodar então a sua clássica Pátria Amada.

0: fechando aí o primeiro bloco do Baú do Rock de hoje, o som do cantor americano Scott McKenzie, San Francisco. Teve também o acústico do Rod Stewart, com a participação do Ronnie Wood, guitarrista dos Rolling Stones, música deles, né, da banda The Face, Stayin' With Me. Teve também o The Birds com Mr. Tambourine Man, a Florence and Machine com o clássico do Buddy Holly, Not Fade Away, Steppenwolf, Born to Be Wild. E a primeira do bloco foi a nossa homenagem ao Anjo Negro, pátria amada, grande música, né? Anjo Negro que nos deixou essa semana aí. Então fica aqui essa singela homenagem ao grande amigo e grande músico aí catiense, Anjo Negro. Agora são 10 horas e 28 minutos, eu sou Jaime Rocha e fico com vocês até às 11 da noite aqui ao vivo, apresentando o programa Baú do Rock. Baú do Rock desta quinta-feira, 21 de maio. A gente faz um intervalo cultural e volta em seguida aí com mais rock and roll pra vocês.
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Muito bem, então agora são 10 horas e 34 minutos. Eu sou Jaime Rocha e fico com vocês até as 11 da noite apresentando aqui ao vivo o programa Baú do Rock. Baú do Rock desta quinta-feira, 21 de maio. Agora baixou a temperatura aqui, já está 4 graus, hein? Muito frio. Baú do Rock da UX FM Caxias do Sul 106,5 e também para as conexões da UX FM em Bento Gonçalves 89,9 e Vacaria 92,3. Aquele abraço aí muito gelado a todos os roqueiros aí da Serra Gaúcha, que a gente passa um frio aqui do caramba, né? Vamos lá, nosso contato com vocês é através do WhatsApp 996711065. E agora, dia 30, então, acontece o show do Júlio Reni e sua banda, né? A Tour Oceano de Bondade, que vai acontecer no St. Peter Music Hall, ali do Clube Juvenil. A realização é aqui do programa Baú do Rock. Os ingressos antecipados já à venda na hamburgueria Jaime Rocha e também na plataforma Uniticket. Todo mundo lá conferindo esse grande músico, né, gaúcho, que é o Júlio Reni, ao qual eu o batizei de Lou Reed dos Pampas. Ele que está com essa turnê, né, de retomada na sua carreira, Oceano de Bondade, depois de todos os problemas que ele passou aí, né, com sendo agredido aí pelo seu ex-empresário, mas agora está tudo bem. Júlio Reni renovado e pronto para fazer, né, grandes shows, né, e grandes músicas, como sempre ele foi acostumado a fazer, já que ele é um poeta do rock gaúcho. E a gente vai abrir esse bloco aqui com um clássico, né, dos Cowboys Espirituais, música do Júlio Reni, O Mundo é Maior que o Teu Quarto. Vamos lá, vamos ouvir.

fechando aí o baú do rock de hoje com o som do ouvinte, né, meu amigo e ouvinte Eleandro lá de Veranópolis, Blaze Bailey, que já gravou aí com Iron Maiden, né, o som Ghost in the Machine. Teve também o Led Zeppelin com Heartbreaker, Santana com Hold On, e a primeira do bloco foi os Cowboys Espirituais, O Mundo é Maior Que o Teu Quarto, música do Júlio Reni, que estará aqui então em Caxias do Sul dia 30, sábado da semana que vem, no St. Peter Music Hall, que fica ali no Clube Juvenil. Show às 9h30 da noite, ingressos antecipados na hamburgueria Jaime Rocha e também na plataforma Uniticket. A realização dessa turnê Oceano de Bondade do Júlio Reni e banda é aqui do programa Baú do Rock, todo mundo convidado. Agora são 10 horas e 54 minutinhos, o programa Baú do Rock vai ficando por aqui. Baú do Rock teve a apresentação desse que vos fala, Jaime Rocha. E a gente volta na próxima quinta-feira, às 10 da noite, aqui na UX FM 106,5 Caxias do Sul. Lembrando que daqui a pouquinho você pode conferir a playlist do programa de hoje no meu Instagram, que é @jaime.stones, @jaime.stones, me siga lá. E também eu toque para vocês que as pérolas aqui do programa Baú do Rock estão nas madrugadas rock da UX FM de sábado para domingo, nas horas cheias, né? Então todo mundo convidado a curtir, né, as madrugadas rock da UX FM aí. Que é muito bacana, né? Sextas e sábados, às madrugadas. Legal, então. Muito obrigado aí a todos pela audiência e pela companhia. E longa vida ao rock and roll Anjo Negro.

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1: Ux FM, 5 para as 11.
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0: UXFM 27 para meia-noite.
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3: Phil Collins fez uma rara aparição pública durante a celebração dos 50 anos da The King's Trust, realizada no Palácio de Buckingham. Aos 75 anos e afastado dos palcos, desde a turnê de despedida do Genesis, em 2022, o artista segue enfrentando problemas de saúde que afetaram sua mobilidade e o impediram de continuar tocando bateria como antes. Embaixador da instituição há cerca de 40 anos, Collins participou da celebração ao lado de Jill Collins e reencontrou nomes como Rod Stewart e Penny Lancaster. Segundo Jill, o músico também teve um encontro reservado com Charles III, fundador da organização, voltada ao apoio e capacitação de jovens no mercado de trabalho. Nos últimos anos, Phil Collins passou por cirurgias na coluna e danos nervosos decorrentes de uma lesão vertebral, passando a utilizar bengalas e muletas para se locomover. Mesmo longe dos palcos, ele segue participando pontualmente de eventos públicos e ações beneficentes. Em novembro, o músico vai colocar em leilão itens históricos de sua carreira, incluindo objetos usados no icônico Live Aid, manuscritos e peças de bateria autografadas.

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0: Ux FM, 26 para as duas.
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Que move você, 7:02, 7:02 pelo horário oficial de Brasília. Temperatura em Caxias do Sul marcando 4 graus nesta manhã de sexta, sextou, 22 de maio de 2026. A gente completa basicamente 15 dias com uma sequência de dias mais frios, temperaturas abaixo dos 2 dígitos ao amanhecer. E a sexta-feira não é diferente, 4 graus em Caxias do Sul, 5 graus em Bento Gonçalves, na região Uva e Vinho, 5 graus marcando também o termômetro nas Hortênsias, em Gramado. Região de Vacaria, Campos e Cima da Serra, também marcando 5 graus nesse amanhecer de sexta-feira, de tempo seco. O sol deve aparecer ao longo da manhã de hoje, mas temos alguma nebulosidade sobre o céu da região serrana. Daqui a pouquinho a gente fala mais sobre tendência e condição do tempo. Eu sou o Jonathan Zanotto, mais uma vez no comando do Café Passado. Até as 8 horas da manhã a gente segue com muito serviço, informação e as clássicas do pop rock nacional e internacional. Você já pode participar da nossa programação pelo WhatsApp. Manda aí sua mensagem para 96711065. 96711065. Esse é o WhatsApp da UXFM para você participar. Segue lá nas redes, @UXFM no Insta. Pode me seguir também lá, tá liberado. @Dionisanotto, pode interagir também pelo Instagram. Fique bem à vontade. Uma ótima sexta-feira, um grande dia para todo mundo, uma ótima manhã. Na sequência vem as principais manchetes da região serrana, tendência do tempo para hoje, movimentação nas principais rodovias das regiões metropolitanas da Serra e de Porto Alegre. Para começar o Café Passado dessa manhã tem Bob Marley, I Know a Place, 7:04, bom dia.

0: ouvinte, muito bom dia. Sexta-feira tem manhã gelada mais uma vez, só que agora tem possibilidade de chuva na região norte do Rio Grande do Sul. Em Caxias do Sul, 4 graus.
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City Lights com Try My Side, agora 7h13. Bom dia. 4 graus a temperatura em Caxias do Sul, 5 em Bento Gonçalves nessa manhã de sexta-feira. Movimentação na região metropolitana da Serra já é bastante intensa nessa manhã. Destaque fica para a BR-470, não há registros de congestionamento, mas o trecho entre Bento Gonçalves e Garibaldi com fluxo bastante intenso nesse momento, deixa aí a velocidade reduzida na rodovia. O trânsito é ruim na IRS-122, como ocorre toda manhã, hoje com pontos de lentidão maior do que o normal, pelo menos maior do que nos últimos 2 dias, pelo menos, desde a Brás Diesel até entroncamento com a 453 Rota do Sol lá na Codeca. Quem vem de Flores da Cunha não chega a pegar congestionamento, mas o fluxo também é reduzido. A velocidade de fluxo é reduzida na rodovia para quem vem de Flores da Cunha a Caxias do Sul. Para quem sai de Caxias sentido Farroupilha, entre o Village e o Mart Center, vai pegar trânsito mais complicado nessa manhã. Quem desce a Serra sentido Porto Alegre ou região metropolitana, tem que ficar atento na ERS-240, quilômetro 13, entre Portão e São Leopoldo, né? Tem acidente envolvendo caminhão e pelo menos 2 veículos no trecho, gerando grande...

com fluxo bastante intenso, mas não chega a ter nenhum tipo de congestionamento. Rodovia do Parque também flui bem desde o entroncamento da 116 até o entroncamento com a 290 na Freeway. Agora 7h15. 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

0: Bruce Hornsby com The Way It Is, agora 7h20, temperatura marcando 4 graus em Caxias do Sul, 5 em Gramado e Bento, 5 também em Vacaria, hoje sexta-feira, 22 de maio. Operação Convergência reforça policiamento e amplia ações da Brigada Militar na Serra Gaúcha. A Prefeitura de Caxias do Sul já prepara mudanças na PPP da Educação Infantil. O número de escolas deve ser reduzido. Governo da Itália doa caminhão para ações de combate às cheias em Santa Teresa. UBS Vila Ipê, em Caxias do Sul, será demolida, dará lugar a uma unidade de grande porte. Para proteger os bichos do frio, o zoológico da UX vai fechar mais cedo. Festival Fenavinho movimenta Bento Gonçalves a partir de hoje até o próximo domingo. O evento ocorre na Praça Aquiles Mincarone, ou mais conhecida como a Praça da Igreja da Pipa, no bairro São Bento. Começa às 5 horas desta sexta-feira e integra a Semana Italiana em Bento Gonçalves. Aliás, tem desfile do Festival Fenavinho no domingo, né? Fechando ou integrando a programação do festival, que antecede a festa Fenavinho, que ocorre a partir de junho, com mudanças no trânsito no bairro São Bento. Mudanças no domingo, então, a partir das 6h30 da manhã, diversas ruas e travessas serão bloqueadas para o desfile cênico, então, da Fenavinho. Essa interrupção que ocorre nas principais ruas do bairro São Bento, o bairro que abriga aí a Praça Aquiles Mincarone, onde ocorre o festival. Por isso, atenção os moradores daquela região. Romaria de Caravaggio terá lanches a partir de R$ 10,00. Esquema especial de transporte para peregrinos. Mulher é atropelada e motorista foge sem prestar socorro na BR-470. Prefeitura de Carlos Barbosa alerta para golpe envolvendo o nome da administração pública. Médicos paralisam atendimentos nas UPAs de Caxias do Sul por falta de pagamento.
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0: The Zootons, Valerie, agora 7h26. Sol aparece entre nuvens em todo o Rio Grande do Sul nesta sexta-feira. Ao longo do dia, uma baixa pressão em altitude favorece o aumento de nebulosidade, podendo até gerar instabilidade em algumas regiões, especialmente no norte gaúcho, próximo à divisa com Santa Catarina, onde há chance de chuva na segunda metade do dia. Amanhã começou mais uma vez fria em todo o estado, especialmente região serrana. À tarde, o frio dá uma amenizada. Na serra, então, a máxima para hoje em Caxias do Sul, por exemplo, 16 graus. Vacaria podendo chegar também a 16 graus. Tivemos temperatura negativa pela manhã nos campos de cima da serra. Região norte, como Erechim, por exemplo, máxima de 17 graus. Então, 16 em Caxias, teremos máxima aí de 15 em Gramado e Bento Gonçalves e 16 podendo chegar à marca em Vacaria, mais uma vez fazendo o registro de temperatura. Neste momento, 5 graus em Bento e Gramado, 4 em Caxias do Sul, 5 graus também em Vacaria. 7h28.
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1: Bora, bora que é sexta-feira. Tendência de o trânsito travar, né? 28 para as 8, temperatura marcando 4 graus em Caxias do Sul. Movimentação é bastante intensa nas principais rodovias da Serra. Trânsito bastante intenso na BR-470, todo o trecho entre Bento Gonçalves e Garibaldi neste momento. Tem trânsito ficando bem ruim na BR-116, em Caxias do Sul, altura aí da Randon. Na altura da Randon, com trânsito bastante intenso. ERS-122 em Caxias do Sul, no trecho de obras de duplicação do contorno norte de Caxias. Trânsito bastante intenso na saída de Caxias do Sul pela 453 entre o Village e o Mart Center. Atenção para quem circula sentido região metropolitana de Porto Alegre. Acidente mais cedo na ERS-240, quilômetro 13 entre Portão e São Leopoldo. Deixa o trânsito congestionado, sentido interior capital. BR-116, região metropolitana de Porto Alegre. O trânsito é bastante intenso, mas não há registro de grandes congestionamentos. Nesse momento, pelo menos, não. A rodovia do parque flui bem, desde entroncamento com a BR-116 até o entroncamento com a Freeway lá na Ponte Estaiada. Na chegada à capital, também não temos o registro neste momento de congestionamentos. Há trânsito, fluxo bastante intenso, é verdade, desde a Freeway até a Castelo Branco, mas sem registro de grandes lentidões. Fica ligado ao longo do dia na IRS-122, do quilômetro 13 ao 20, do restaurante de Variane em São Sebastião do Caí até o Finkler, em Bom Princípio. Estreitamento de pista para manutenção da faixa de domínio. Já do quilômetro 64 ao 67, que vai do posto da PRE de Farroupilha até o Fachini, em Caxias, fechamento de retorno para manutenção do sistema de drenagem. Na IRS-446, do quilômetro 13 ao 14, da ponte Arroio de Santa Clara até o trevo de acesso a Carlos Barbosa, estreitamento para manutenção do sistema de drenagem. Na RSC-453, do quilômetro 101 ao 121, vai do Chimba Pneus em Garibaldi até a Lojas Colombo e Farroupilha, estreitamento de pista para monitoramento. Na IRS-240, do quilômetro 25 ao 33, do Juliano Floricultura em Capela de Santana até a Madeireira Santo Antônio em Montenegro, pare e siga para manutenção da faixa de domínio. Na RSC-287, no quilômetro 14, próximo à LS Agroferragem em Montenegro, fechamento de retorno para adequação do sistema de drenagem. Na BR-470, do quilômetro 223 ao 231, da JLM Mecânica Diesel em Garibaldi até a Tramontina em Carlos Barbosa, estreitamento de pista em faixa adicional para reparo localizado.
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1: Muito bom dia, 25 para as 8.

Coldplay com Fix You, 20 para as 8, bom dia. Graus agora, a temperatura média na região serrana, nessa manhã de sexta-feira, 22 de maio. Na economia, novo desenrola, renegocia quase 12 bilhões em dívidas, segundo o ministro da economia. Receita pagará 16 bilhões de reais no maior lote de restituição da história. Consulta esse primeiro lote. Será aberta agora pela manhã, às 10 horas da manhã. Rio Grande do Sul perde para o Paraná posição no ranking nacional de consumo em 2026. Cidade de São Paulo, sozinha, supera o potencial de gastos de todos os gaúchos juntos. Grupo chinês com participação na sueca Volvo, a Geely, ou Geely, terá uma loja de veículos em Novo Hamburgo, no Vale dos Sinos. 1.900 metros quadrados, a unidade teve investimento de quase 4 milhões de reais e o foco será a venda de elétricos e híbridos. Uma das principais empresas do setor de transportes e logísticas, a Rodonaves, inaugurou ontem uma nova e ampla unidade aqui na Serra, localizada em Farroupilha, trocamento da 122 com a 453. Estrutura aí de aproximadamente 5 mil metros quadrados, recebeu investimento de 15 milhões de reais. Para esse primeiro ano, a capacidade operacional será de 120 toneladas por dia. O planejamento até 2030 é chegar a 500 toneladas diárias. A Soprano realiza amanhã feirão de empregos com 40 vagas para as unidades de Caxias do Sul e Farroupilha. São oportunidades para os cargos de auxiliar de produção e operador de máquinas. Seleção ocorre das 8 às 10 da manhã, será feita na unidade em Caxias do Sul, que fica no bairro Desvio Risso. Rede de Postos Sim moderniza e reinaugura em Flores da Cunha sua primeira unidade, aberta em 1993. Cooperativa Vinícola Garibaldi apresentou na última terça-feira 7 rótulos entre reedições da safra de 26 e lançamentos. O evento ocorreu no complexo enoturístico da cooperativa em Garibaldi e reuniu parceiros da marca para mostrar 6 vinhos e ainda um espumante que ampliam o portfólio da empresa. Ou da cooperativa.

0: No mercado financeiro, o dólar teve ligeira queda com um acordo entre Estados Unidos e Irã no radar, mas segue na casa dos R$5, né? Tivemos aí o dólar comercial com leve queda de 0,06%, fechando a R$5 redondo. O euro também teve leve queda, praticamente estável, 0,1%, valendo R$5,81. Bitcoin caiu leve também, ou está em queda de forma leve, 0,2% de queda, valendo agora R$387.102. A Bolsa de Valores de São Paulo subiu levemente também, alta de 0,17%, fechando em 177.649 pontos.
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0: George Michael com Everything She Wants. Agora 10 para as 8. Bom dia, 5 graus a temperatura na região serrana. O Corinthians buscou empate com o Peñarol, eliminou os uruguaios e agora lidera o grupo E da Libertadores. Conmebol dá vitória ao Flamengo contra o Medellín. Partida na Colômbia teve menos de 2 minutos de bola rolando para várias confusões na Colômbia. No tênis, João Fonseca conhece chave em Roland Garros e pode ter Novak Djokovic pela frente. Ex-Grêmio comemora título da Europa League ao lado do príncipe William. Alisson Edward é atacante do Aston Villa e foi campeão da Europa League. Jogo na última quarta-feira e comemorou então ao lado do príncipe William. Tem a foto deles comemorando. Jogos então da dupla Caju final de semana. Temos amanhã no Maranhão e Caxias, jogo fora de casa para a equipe Grená. Jogo marcado então para amanhã às 7h30 da noite. Amanhã também jogo Juventude pela B. Juventude Esporte Recife, jogo em Caxias do Sul a partir das 8h30 da noite. Dupla Grenal, também amanhã. 5 horas da tarde, o Inter enfrenta o Vitória fora de casa no Barradão em Salvador. E o Grêmio também joga amanhã. Todas as equipes gaúchas aí de Série A, B e C jogando amanhã. Grêmio enfrenta o Santos na Arena a partir das 19 horas. É o calendário da dupla Caju e dupla Grenal para esse final de semana. Agora 8 para as 8.
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0: Sexta-feira, o café volta na segunda, a partir das 7, sempre serviço, informação e clássicas do pop rock nacional e internacional. Eu sou o Jonathan Zanotto, agradeço a sua companhia e a sua audiência. Eu volto depois do intervalo cultural para tocar o Play Ux FM. Fique com a gente, agora 3 para as 8.
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11: Mark Ronson, Amy Winehouse, Valerie.

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2: Hux FM conectada com o que move você, 8:02. Bom dia, uma ótima sexta-feira. Play Hux FM no ar. Hoje, 22 de maio de 2026. 5 graus é a temperatura em Caxias do Sul e região serrana nessa manhã de sexta-feira, de sol, tempo seco, alguma variação de nebulosidade, né? Temos nuvens altas pela região da Serra, especialmente região metropolitana da Serra Gaúcha. Possibilidade até de algum tipo de chuva, segundo a previsão do tempo para hoje, especialmente nos campos de cima da Serra. Eu sou o Jonathan Zanotto, por aqui então no comando do Play Hux FM. A gente vai juntos até às 11 horas da matina. Convido você a interagir ou seguir interagindo pelo nosso WhatsApp 9671-1065, 9671-1065. Acesse huxfm.com.br para você ter o almanac da música, informações do mundo do show business e também acesso ao Hux FM online. huxfm.com.br. Claro, segue a gente lá no Insta, @huxfm, @johnnyzanotto. Tá liberado para você interagir nas redes sociais também. Para começar o play dessa manhã de sexta-feira, tem Maroon 5 com Priceless, 8:03. Bom dia.

0: pop rock de todos os tempos, e eu fui indie com Young Boy, Marina Francesa, Tucker Wetmore com Wind Up Missing You, Ice House, No Promises, Chris Cab, Liar Liar e Maroon 5, Priceless. Fechou por aqui a primeira leva de sons do Playux FM, agora 8h25.
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7: O Foo Fighters lançou explosivo videoclipe de Of All People, faixa do álbum Your Favorite Toy, trazendo uma combinação intensa de som pesado e adrenalina visual. Dirigido por Alex Ace, o vídeo aposta em acrobacias radicais da equipe suíça BPC, conhecida pelo esqui sem neve em superfícies urbanas perigosas, criando um clima caótico e eletrizante que impressionou até o Dave Grohl. A parceria surgiu após o diretor descobrir os vídeos do grupo no YouTube e se encantar pelo estilo ousado dos atletas. O lançamento reforça a divulgação do novo disco da banda, lançado em abril, e acompanha a turnê mundial Takeover. O momento também marca a consolidação de Ilan Rubin na bateria do grupo após substituir Josh Freese. Rubin, ex-Nine Inch Nails, assumiu oficialmente o posto durante a nova fase da banda, que segue fortalecida ao lado de Nate Mendel, Chris Shilfett, Pat Smear e Rami Jaffe. Você pode acompanhar esse novo videoclipe e essas acrobacias radicais de esqui sem neve nesse novo videoclipe do Foo Fighters acessando agora uxfm.com.br.

0: Foo Fighters, All My Life, Patufu Perdendo Dentes, Iggy Marley, True to Myself, U2 Desire, The Dandy Wall Husk com All the Money or the Simple Life, Honey, Nick Ryan, How is the Highway, fechou por aqui mais uma leva, fechou a primeira hora do Play UX FM, agora 3 para as 9.
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0: O IES divulgou o visualizer de Turnaround Situation, novo single do álbum Aurora, que chega em junho pelo selo Inside Out Music. É uma parceria com a Sony. O vídeo foi criado por Matt Hutchins, artista é conhecido por trabalhos ligados a Greg Lake, Oasis e também Iron Maiden, enquanto a arte do disco ficou por conta do Roger Dean e de Freya Dean. Vocalista John Davidson explicou que a música nasceu da ideia de mudar completamente de direção diante da situação sem saída, destacando também o espírito colaborativo da banda durante o processo criativo. Já Steve Howe afirmou que Aurora representa exatamente o álbum que o grupo precisava fazer nesse momento, com cada integrante contribuindo de forma decisiva para o resultado final. Além das versões digitais, Aurora será lançado em edições especiais de vinil e CD com Blu-ray, incluindo mixagens em Dolby Atmos e faixas instrumentais extras. Quer conferir esse visualizer do Yes? Acesse aí uxfm.com.br.

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1: Ux FM conectada com o que move você, 9:03, temperatura marcando 8 graus na região serrana nessa manhã de sexta-feira, 22 de maio. Seja muito bem-vindo ao Play Ux FM, eu sou o Jonathan Zanotto, por aqui no comando do Play até às 11 horas da manhã. Convido você a interagir com a gente pelo WhatsApp 9671-1065, 9671-1065.

0: Australian Crow com Louie Louie, o XFM, o melhor do pop rock de todos os tempos. Ana Vitória, Amarelo, Azul e Branco. Ig Marley com Praise Jah in the Moonlight. Stone Temple Pilots, Creep. Jason Mraz com Make It Mine. Luminers, Same Old Song. O XFM 9:29. 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
6: Bruce Dickinson lançou o grandioso videoclipe da versão orquestral de Tears of the Dragon, gravado em São Paulo logo após sua apresentação no The Town em 2025. A produção reuniu a banda The House Band of Hell, os diretores Léo Liberti e Anthony de Montremi, além da bailarina brasileira Renata Bardazzi e da orquestra Almai, conduzida pelo maestro Antônio Teoli. Filmado em uma antiga cervejaria desativada, o clipe aposta em uma estética sombria e cinematográfica, com fotografia refinada e atmosfera inspirada em filmes renascentistas. O resultado conquistou destaque internacional, vencendo prêmios de melhor videoclipe em festivais de cinema nos Estados Unidos e também na Europa. Esse novo videoclipe do Bruce Dickinson está disponível para você visualizar agora em uxfm.com.br.
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7: Hoje a gente desembarca na Ásia para falar da Coreia do Sul. A seleção está no Grupo A e chega com ritmo forte para a fase de grupos. Anota aí os jogos. Estreia dia 11 de junho contra a República Tcheca. Depois encara o México no dia 18 e fecha contra a África do Sul no dia 24. Os sul-coreanos vêm para sua 12ª Copa do Mundo, a 11ª consecutiva. O grande momento da história foi em 2002, quando jogando em casa, a Coreia chegou a um histórico quarto lugar. Foi ali que nasceu o apelido que carrega até hoje, os guerreiros Taeguk. E tem nome de peso nessa trajetória, Hong Myung-bu, atual técnico, ídolo como jogador e líder daquela campanha histórica. Dentro de campo, a Coreia é conhecida por um estilo intenso, veloz e muito disciplinado taticamente. É time que não para, pressiona o tempo todo. Uma curiosidade, o futebol sul-coreano é quase uma extensão da cultura local. Disciplina, trabalho em equipe e respeito são levados ao pé da letra, dentro e fora de campo. Depois de chegar às oitavas em 2022, a expectativa agora é ir mais longe. E para entrar no clima da Coreia do Sul, com uma vibe moderna, sensível e cheia de identidade, a gente vai com som direto de Seul. Back to Me, The Rose.

0: pop rock de todos os tempos, Papas da Língua, Não Vou Esperar, The Cure com The Love Cats, UB40 com Red Red Wine, Enanitos Verdes, Lamento Boliviano, Bad Flowers, Pauls, Lux FM, 10 horas em ponto.
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10: Para quem passa pela 122, próximo ao posto da PRE de Farroupilha e a empresa Fachini em Caxias do Sul, o retorno está fechado. Em Flores da Cunha, tem estreitamento de pista próximo à cantina Marisabel. Na 470, da JLM Mecânica Diesel em Garibaldi até a Tramontina em Carlos Barbosa, tem estreitamento de pista. Na 453, o estreitamento de pista acontece entre a ponte Arroio Santa Clara até o trevo de acesso a Carlos Barbosa.
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9: Phil Collins fez uma aparição, uma rara aparição pública durante a celebração dos 50 anos da The King's Trust, realizada no Palácio de Buckingham. Aos 75 anos e afastado dos palcos desde a turnê de despedida do Genesis em 22, o artista segue enfrentando problemas de saúde que afetaram sua mobilidade e o impediram de continuar tocando bateria como antes. Embaixador da instituição há cerca de 40 anos, Collins participou da celebração ao lado de Jill Collins e reencontrou nomes como Rod Stewart e Penny Lancaster. Segundo Jill, o músico também teve um encontro reservado com Charles III, fundador da organização voltada ao apoio e capacitação de jovens no mercado de trabalho. Nos últimos anos, Phil Collins passou por cirurgias na coluna, danos nervosos decorrentes de uma lesão vertebral, passando a utilizar bengalas e muletas para se locomover. Mesmo longe dos palcos, ele segue participando pontualmente de eventos públicos e ações beneficentes. Em novembro, o músico ainda colocará em leilão itens históricos de sua carreira, incluindo objetos usados no icônico Live Aid, manuscritos e peças de bateria autografadas.

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1: Conectada com o que move você, 10 e 7, 10 graus a temperatura. O tempo é bom na região serrana, apesar do aumento da nebulosidade. Temos tempo seco e o sol aparece em praticamente toda a Serra Gaúcha. Convido você a interagir com a gente pelo WhatsApp 9671-1065. Eu sou o Jonathan Zanotto por aqui até às 11 horas da manhã com o Play, abrindo mais uma leva de sons com Calmer.

0: rock de todos os tempos, Gym Class Heroes, Clothes Off, Rock de Galpão, Mensageiro do Vento, Duke Ellendecker, Tudo Que Se Tem, Talking Heads com And She Was, Times Square, Follow the Sun e Calumet com Gaslighting. Hits FM agora 29 para as 11.
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9: Jessie J compartilhou com os fãs uma notícia emocionante. A cantora anunciou que está livre do câncer de mama. A artista publicou a atualização após realizar exames de acompanhamento e contou que recebeu o resultado com alívio, afirmando que chorou por horas antes de conseguir respirar pela primeira vez em um ano. A boa notícia chega depois de um período especialmente intenso para a artista britânica. Jessie revelou publicamente em junho de 25 que havia sido diagnosticada com câncer de mama em estágio inicial e que passaria por cirurgia após sua apresentação no Capital Summertime Ball em Wembley. Na ocasião, disse que decidiu falar abertamente sobre o diagnóstico para dividir a experiência com o público e receber apoio de pessoas que passaram por situações parecidas. Meses depois, Jessie explicou em entrevista ao Good Morning America que havia recebido o diagnóstico em março de 25 após investigar um nódulo e outros sintomas. Em junho passou por uma mastectomia e compartilhou parte do processo de recuperação com os fãs nas redes sociais. O tratamento também impactou diretamente sua agenda. Em agosto do ano passado, a cantora adiou shows no Reino Unido e na Europa e cancelou apresentações nos Estados Unidos para realizar uma segunda cirurgia relacionada ao tratamento. Apesar das mudanças, manteve uma comunicação próxima com o público e transformou a fase em uma narrativa de vulnerabilidade, humor e superação.

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0: língua, vou ligar, Canva, se você sentir saudades, Charlie Brown Jr., pra não dizer que não falei das flores. Oliver Tree com Essence, no Go Back Delivery, Lemonheads com Mr. Robinson, era isso. Fechou o Play Manhã da Semana. E aí, na sequência, o Douglas Barreto para tocar o Ux FM Revista. Eu sou o Jonathan Zanotto, me despeço por aqui, agradeço a sua companhia, a sua audiência. E tô de volta amanhã, em 89,9, no Weekend Ux FM para a região Uva e Vinho. Combinado? Uma ótima sexta-feira, desde já um grande final de semana e até mais, agora 5 para as 11.
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9: Um avatar digital interativo de Ozzy Osbourne está oficialmente em desenvolvimento pela empresa Hyperheal. A empresa vai recriar o artista em versão digital interativa, capaz de responder e interagir com fãs. Segundo Jack Osbourne, filho do eterno frontman do Black Sabbath, o projeto reúne o DNA digital de Ozzy Osbourne, voz, imagem e movimentos. Ozzy Osbourne morreu aos 76 anos em 22 de julho de 2025, poucas semanas após sua última apresentação em um show beneficente. O avatar digital é apenas um dos projetos póstumos em desenvolvimento pela família Osbourne, incluindo um filme biográfico focado na história de amor entre Ozzy e Sharon, previsto para 2028. 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
1: 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Está no ar Ux FM Revista desta sexta-feira, dia 22 de maio, com muita música e informação. Eu sou Douglas Barreto, falo direto do campus da Ux para a conexão Ux FM e também para toda a Serra Gaúcha. Passa lá no nosso site uxfm.com.br e você também pode interagir pelo 54996711065. Agora 11 horas e 1 minuto, 11 graus a temperatura aqui na Serra Gaúcha. E vamos abrir o programa de hoje com Snoop Dogg.

0: E hoje recebemos aqui no UX FM Revista o cineasta vacariano Lucas Costanzi, que está lançando o documentário Em Busca do Self. O filme propõe uma reflexão sobre propósito, vazio existencial e autoconhecimento, temas que fazem muita gente parar e pensar sobre o ritmo da vida hoje em dia. A produção estreia em Vacaria no dia 28 de maio na Casa do Povo. E agora a gente conversa um pouco mais sobre essa ideia e os bastidores do projeto. Lucas, seja muito bem-vindo à UX FM Revista.
1: Bom dia, é um prazer estar conversando com vocês aqui na UX FM. Muito obrigado por me receber.
0: Lucas, de onde surgiu essa inquietação para criar um documentário sobre o propósito e vazio existencial? Teve algum momento pessoal ou observação da sociedade que despertou essa ideia em você?
1: Esse documentário surgiu como uma reflexão que eu venho fazendo já há alguns anos sobre movimentos de massa que vinham acontecendo no nosso país, mas não só no nosso país, em todo o Ocidente, né? Movimentos esses que me chamaram a atenção foram as polarizações políticas que vinham acontecendo aqui no Brasil. E como cada grupo desses culpava o outro pelo que estava acontecendo e sem enxergar os seus próprios defeitos, as suas próprias culpas no cartório, né? Então, ao tentar achar uma resposta para o que isto significava, eu encontrei a teoria de Carl Jung no conceito da sombra. Este conceito é justamente aquilo que você renega em você inconscientemente, mas você consegue apontar no outro exatamente aquilo que você faz. Então, ao encontrar esse conceito, eu fui em busca de alguns psicólogos para tentar entender se isso respondia a essa a minha inquietação, e sim, descobri que é um caminho, né? É uma possibilidade de análise sobre o que vinha acontecendo. Então eu propus um filme chamado Teatro das Sombras, onde fala somente sobre a psicologia junguiana, e no processo de conscientizar essa sombra existe um outro conceito junguiano que é o self. Então, um filme Em Busca do Self seria este caminho de uma descoberta de si mesmo, né? O self para Jung seria este, a grosso modo, seria quem realmente você é na sua totalidade, inclusive aqueles aspectos inconscientes e os aspectos conscientes, né? Então, obviamente a gente não consegue alcançar o self, isto é inalcançável, mas existe um norte, existe um caminho para o qual você se dirige. Este caminho Jung chamou de processo de individuação. É um processo em que você vai se conscientizando dos seus aspectos inconscientes, tornando conscientes, integrando eles em sua vida. Então assim você vai aumentando e ampliando a sua consciência sobre si mesmo. Ao ler Jung e ao procurar sobre Jung, eu encontrei diversos outros pensadores, diversas outras linhas, e uma dessas linhas foi a logoterapia de Viktor Frankl. Viktor Frankl teve uma vida trágica, ele foi prisioneiro em campos de concentração, passou por 4 campos de concentração, é um judeu austríaco, né? E como judeu, ele foi, toda a sua família foi devastada, morreram em campos de concentração, e ele na prisão escreve um livro chamado Em Busca de Sentido, e toda a sua linha psicológica se torna então esta ideia de que o sentido da vida é uma necessidade do homem. Caso contrário, ele desiste da vida. Então, isso me chamou muito a atenção, porque era uma condição extrema na qual ele estava inserido, e mesmo assim, ele conseguiu achar sentido, o que é raro. Então, eu comecei a ler também Viktor Frankl, e o que ele fala sobre o homem lá naquela época, lá nos anos 30, 40, 50, hoje em dia, acredito eu, percebo eu, que está bastante intensificado, não só em profundidade, e talvez em profundidade não, porque aquele momento da guerra era um momento de extrema profundidade, mas de uma maneira mais alargada, porque o homem nunca teve tanto acesso a alimentos, remédios, a conforto, etc. Mas, mesmo assim, continua sem sentido. O que denota, o que aponta para dizer que não são coisas. Não é no preenchimento de material que você preenche o sentido, né? Então, e se você consegue, inclusive, achar sentido dentro de um campo de concentração, é porque certamente não é material. Então, isso me chamou muito a atenção e comecei a estudá-los e propus, então, um diálogo entre esses dois pensadores nesse filme.
0: Você traz ótimas referências. Como foi o desafio de transformar conceitos profundos em um filme que converse com qualquer pessoa?
1: Realmente foi um desafio tentar fazer com que o filme fosse acessível a todo mundo, porque é um filme que trabalha com conceitos, com teorias complexas, com uma grande parte filosófica, né, de reflexões, etc. Então, ter esta calibragem foi necessário. Eu queria, pessoalmente, que o filme fosse acessível a todo mundo, a maior gama de pessoas possível, para que essas pessoas pudessem aproveitar essas reflexões também. Obviamente, é um filme de nicho, né? É um filme para pessoas que procuram esse tipo de reflexão, que gostam de filosofia, de psicologia, de assuntos de religião, etc., E esse público vai se sentir identificado com esse tipo de assunto. Agora, ele é um filme para todo mundo. É um filme onde todo mundo pode acessar, ver e compreender. E para fazer essas teorias palatáveis a um público geral, nós estamos no campo do cinema. E o campo do cinema exige uma história, né? Diferentemente de uma videoaula, né? Eu não queria fazer uma videoaula onde eu só empilharia conceitos e teorias e de maneira explicativa. Não é essa a minha intenção. Eu queria que aquilo ganhasse uma espécie de vida. Então, há um personagem, e esse personagem é quem faz as suas reflexões, é quem vai em busca desses pensadores então essas teorias aparecem dentro desta busca deste personagem. Isso torna também o filme mais acessível a todo mundo.
0: E depois de assistir o filme, qual reflexão você espera que o público leve para casa? O que você gostaria que mudasse, nem que fosse um pouquinho, no olhar das pessoas?
1: Olha, quem propõe um filme sobre sentido da vida, sobre significado, sobre consciência, certamente está propondo uma reflexão pro seu público. E a reflexão que eu gostaria que as pessoas fizessem após sair da sessão do filme é sobre a sua responsabilidade sobre si mesmas e sobre o mundo. Só que isso não é uma tarefa fácil. Normalmente as pessoas pensam em si mesmas ou na sua autonomia como fazer aquilo que se quer no momento que se quer. E isso, na verdade, é a expressão da sua animalidade, porque os animais agem assim. O homem é o único ser perfectível, é o único ser capaz de se melhorar. Ele é o único ser capaz de perceber valores, buscar valores no mundo e se responsabilizar por eles. Isso é a educação da vontade. Isto é tornar-se homem. Isto é realizar a perfectibilidade daquilo que o homem é capaz de fazer. Isso é o que nos diferencia dos animais. E se uma pessoa sair da sessão do filme fazendo esse tipo de reflexão, o filme cumpriu seu papel.
0: Lucas, muito obrigado pela conversa aqui no Ux FM Revista. Sucesso com o filme e fica o convite então para quem quiser conferir. A exibição acontece no dia 28 de maio, às 8 da noite, na Casa do Povo, em Vacaria. Os ingressos estão disponíveis pela plataforma Simpla. Obrigado pela participação e portas abertas aqui na Ux FM, Lucas.
1: Eu gostaria de agradecer a oportunidade de falar do meu trabalho aqui na Ux FM e deixar o convite para a cidade de Vacaria comparecer na quinta-feira, dia 28, às 8 horas da noite, na Casa do Povo, para a sessão do filme Em Busca do Self. Os ingressos podem ser adquiridos na plataforma Simpla, basta buscar pelo nome do filme, Em Busca do Self, ou pela cidade de Vacaria, e vai aparecer todos os eventos que estão acontecendo na cidade. E lá você encontrará o card do filme. Só clicar em cima, adquirir o seu ingresso e a gente se encontra lá. Um abraço.
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0: 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E assim fechamos o primeiro bloco do Revista desta sexta com Little Roy. Ainda rolou o Sublime, The B-52, e começamos o bloco com Snoop Dogg. 11 graus neste momento aqui na Serra Gaúcha, sexta-feira gelada na Serra. E à tarde vai seguir essa friaca com céu encoberto na região. Por enquanto, sem chance de chuva para hoje. Caxias do Sul, Bento Gonçalves e Vacaria chegam aos 14 graus. Gramado e Canela, na região das Hortências, tarde gelada, com máxima de apenas 13 graus. Porto Alegre, o sol aparece um pouco mais e a capital tem tarde amena, com máxima de 18 graus. Torres, no litoral norte, predomínio de nuvens e máxima de 17 graus. Atenção para o final de semana. O sábado ainda terá aberturas de sol e tempo seco na maioria das regiões, mas o domingo muda completamente. A instabilidade avança e a chuva chega com força na Serra Gaúcha e também no litoral norte. Porto Alegre resiste com tempo seco até a noite de domingo. Intervalo Cultural UX FM 11:25.
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9: Rafael Bittencourt, fundador, guitarrista e compositor do Angra, recebeu o título de Imortal pela Academia de Letras do Brasil. A homenagem reconhece a relevância de sua trajetória artística e o impacto de sua obra na projeção da música brasileira dentro e fora do país. À frente do Angra, desde sua formação, Bittencourt foi um dos responsáveis por consolidar uma linguagem própria do heavy metal nacional. A banda alia peso, elementos progressivos, referências eruditas e influências da música brasileira. 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
2: UFSS FM conectada com o que move você, agora 29 para o meio-dia. E a partir do dia 6 de junho, o UFSO vai reduzir uma hora no período de visitação. A medida será para proporcionar mais conforto aos animais durante o período mais frio do ano. Mas não deixe de visitar o espaço. A entrada é gratuita e precisa ser agendada em ux.br/zoo. E vamos conferir agora a agenda cultural da Serra com a Larissa. Muito bom dia, Lari.
3: Bom dia, Douglas. Bom dia para quem está nos ouvindo nessa manhã gelada de outono. Mas esse final de semana a Serra tem muitos eventos legais para a gente aproveitar. Iniciando pelo Festival Colonial Italiano em Garibaldi, que acontece sábado e domingo no Parque da Fenachamp. O valor do ingresso é R$ 90,00. Crianças de 7 a 12 anos pagam R$ 40,00. Para os criativos que gostam de pintura, a Flowers Experience em Caxias do Sul oferece uma oficina de aquarela no sábado às 13h30 da tarde. O investimento é R$ 35,00 com material incluso. Ingressos disponíveis no site www.flowersbr.com. No Beco do Dude, em Caxias do Sul, tem torneio de truco. No sábado, dia 23, às 2h30 da tarde. A inscrição é R$ 10,00 por dupla. No sábado, também acontece em Caxias do Sul, no W Tower, a Le Marché Appetit, uma feira de gastronomia artesanal, com cerca de 30 expositores, das 10 horas da manhã às 6 horas da tarde. E já no domingo, a Feira Maesa Cultural celebra os 4 anos do projeto, com mais de 200 expositores. A programação ocorre das 10 horas da manhã às 5h30 da tarde, na rua Plácido de Castro, no bairro Exposição. E em Bento Gonçalves inicia hoje o Festival Fenavinho, que vai até domingo. O público poderá viver a experiência do tradicional vinho encanado, aproveitar a gastronomia típica, acompanhar o desfile cultural e curtir os shows com os artistas locais. O evento é gratuito e acontece na Praça da Igreja Redonda. E para finalizar, no domingo, o Teatro Murialdo tem o espetáculo Broadway Nights, o musical. A apresentação acontece às 5h30 da tarde. Um bom final de semana a todos e até mais.
2: Muito obrigado, Larissa, trazendo as informações da área cultural aqui no UFSS FM Revista. E hoje é dia de lembrar grandes momentos do rock e celebrar aniversários importantes da música. Há 61 anos, os Beatles chegavam ao topo das paradas dos Estados Unidos com a música Ticket to Ride. E ela é um dos marcos da chamada invasão britânica. Outro grupo britânico, os Rolling Stones, nesta data alcançavam o primeiro lugar com o álbum Stick Fingers, há 55 anos, que trouxe sucessos como Brown Sugar, que logo mais a gente vai tocar. E a data também marca aniversários de nomes importantes. Morrissey, ex-vocalista do The Smiths e referência do rock alternativo, completa 67 anos hoje. Já Bernie Taupin, parceiro histórico de Elton John e autor de letras clássicas como Your Song e Rocket Man, faz 76 anos hoje. E tem celebração para os fãs do Queen. O álbum The Miracle, lançado na reta final da trajetória de Freddie Mercury com a banda, completa 37 anos hoje. E esse álbum tem essa pedrada aqui.

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E assim fechamos o Revista desta sexta com Rolling Stones, que alcançava o primeiro lugar há 55 anos com o álbum Sticking Fingers. Ainda rolou Beatles, Morrissey, Elton John e começamos o bloco com Queen. Eu sou Douglas Barreto, a revista fica por aqui, volta na segunda-feira, a partir das 11 horas da manhã. Vocês ficam agora com o Luciano Pettorini e o Tempero Brasileiro. Intervalo cultural, UXFM, 5 para o meio-dia. Música.

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2: CFM conectada com o que move você. Bom dia. Excelente manhã. Agora faltando um minuto para o meio-dia. Eu sou Luciano Petorini, ao vivo, direto do campus da UX para as emissoras da conexão UX FM, começando o Tempero Brasileiro, que vai até a uma com o melhor da MPB de todos os tempos. Segue a gente no @UXFM nas redes sociais. Abrindo o programa com a Alcione.

0: 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A gente ouviu o Martinho da Vila, um Devagar Devagarinho, Clube do Balanço, Saudade de Jackson do Pandeiro, Jorge Benjor, País Tropical, Cartola, Tive Sim e a Alcione com O Surdo. Intervalo Cultural, com CFM, meio-dia e 26.
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1: 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Abrindo o bloco com Casuarina. Pra tudo se acabar na quarta-feira.

é como amar uma mulher só linda. E daí? Uma mulher tem que ter qualquer coisa além da beleza, qualquer coisa de triste, qualquer coisa que chora, qualquer coisa que sente saudade. Um molejo de amor machucado, uma beleza que vem da tristeza de se saber mulher, feita apenas para amar, para sofrer pelo seu amor e para ser só perdão.

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Há sempre uma mulher à sua espera, com os olhos cheios de carinho e as mãos cheias de perdão. Põe um pouco de amor na sua vida, como no seu samba.

0: Eu, por exemplo, o capitão do mato Vinícius de Moraes, poeta e diplomata, o branco mais preto do Brasil, na linha direta de Xangô. Saravá! A bênção, senhora, a maior Ialorixá da Bahia, terra de Caíba e João Gilberto.
1: Adeus. Esse é filme, o melhor da MPB de todos os tempos, o Vinícius de Moraes, samba da bênção. A gente ouviu o Bezerra da Silva, candidata, ou candidato K.O. K.O., a Duneira Barbosa, Trem das Onze, Bebel Gilberto, Baby, e o Casuarina, pra tudo se acabar na quarta-feira. Já já vai rolar o Play, o Cê FM, intervalo cultural. Agora, 3 para 1.
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11: O vocalista Bruce Dickinson lançou o videoclipe da nova versão de Tears of Dragons, clássico de sua carreira solo, originalmente apresentado no álbum Balls to Picasso, de 1994. A produção, gravada em uma cervejaria desativada em São Paulo, integra o projeto More Balls to Picasso, releitura lançada no ano passado, com novas interpretações para as faixas do disco original. O vídeo foi dirigido por Léo Liberti e reúne a House Band of Hell e a Orquestra Almai, e também a bailarina brasileira Renata Bardazzi, que é responsável por adicionar um tom mais dramático e emocional às imagens. Antes mesmo da estreia oficial, o clipe já acumulava prêmios e indicações em festivais internacionais de cinema, consolidando a proposta de transformar a música em uma experiência audiovisual de caráter quase cinematográfico. Em entrevistas divulgadas à imprensa internacional, Dickinson afirmou que a intenção era criar uma versão orquestral grandiosa da canção, explorando uma estética teatral e surrealista.

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1: 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Abrindo bloco com The Office.

0: 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The Smiths, Ask Me, Lulu Santos, Astronauta, o Rapa, Mar de Gente, Bob Marley e Buffalo Soldier. A gente viu The Offspring também com Make It Alright. Intervalo cultural, XFM, 6 para as 2.
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1: Você gosta de gastronomia mexicana? Que tal aprender os principais pratos de uma forma prática, acessível e prazerosa? A Escola de Gastronomia da UX, em Flores da Cunha, realiza uma aula no dia 30 de maio. Não é necessário experiência prévia em gastronomia. Saiba mais em ux.br, na aba Extensão. E começa no dia 29 de maio, mais uma edição da Avaliação Online da UX. É a oportunidade para alunos e docentes contribuírem para melhorar a universidade. A participação é voluntária e anônima. Todas as informações estão disponíveis em ux.br. 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
1: 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O Foo Fighters divulgou o videoclipe oficial de Of All People, uma das faixas mais intensas e aceleradas do álbum Your Favorite Toy, lançado em abril deste ano. Dirigido por Alex S., o vídeo aposta em uma estética frenética ao acompanhar integrantes da equipe suíça de PPC, conhecida por praticar esqui extremo sem neve em superfícies improváveis, como concreto, vidro e estruturas urbanas. Em pouco mais de 2 minutos, o clipe transforma as manobras radicais do grupo em uma sequência caótica e energética que acompanha o peso sonoro da banda liderada por Dave Grohl. Segundo ele, a proposta surgiu após descobrir os vídeos do coletivo suíço da internet e se impressionar com o nível de risco e intensidade das apresentações. O diretor, Alex Eck, afirmou que o objetivo era unir a personalidade irreverente da equipe ao espírito explosivo da música, criando uma experiência visual tão extrema quanto a própria canção Of All People.

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1: O que você fez me conectada com o que move você? Agora 2 em ponto. Boa tarde, eu sou Luciano Pettorini. Segue a gente lá no arroba UXFM nas redes sociais. Abrindo o bloco com Vela, Settle Down.

0: do pop rock de todos os tempos, fechando o bloco com o Almost Monday, Broken People. Rolou Imagine Dragons, Demons, Green Day, American Idiot, Simple Minds, Alive and Kicking, You Are Arrested Development, Everyday People. 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Intervalo Cultural UX FM, 2h27.
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4: 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O Greta Van Fleet anunciou um show intimista e exclusivo no tradicional Bowery Ballroom, em Nova York, marcado para o próximo dia 27 de maio. A apresentação será a primeira performance ao vivo da banda desde setembro de 2014 e marca um contraste com a recente trajetória do grupo, acostumado a lotar arenas e grandes casas de espetáculo ao redor do mundo. O retorno aos palcos em um clube de capacidade reduzida já vem sendo tratado por fãs e pela imprensa especializada como um dos eventos de rock mais disputados deste ano. Os ingressos serão vendidos apenas presencialmente na bilheteria do Bowery Ballroom a partir de 26 de maio, estratégia que reforça o caráter exclusivo da apresentação. Formado pelos irmãos Josh, Jake e Sam Kiska, ao lado do baterista Daniel Wagner, o quarteto atravessa um período de intensa movimentação artística, mesmo longe das turnês. Integrantes da banda participaram recentemente de projetos paralelos, gravações e até produções cinematográficas, indicando o início de uma nova fase criativa para o grupo, que é vencedor do Grammy.
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5: Hoje a gente desembarca na Ásia para falar da Coreia do Sul. A seleção está no Grupo A e chega com ritmo forte para a fase de grupos. Anota aí os jogos. Estreia dia 11 de junho contra a República Tcheca. Depois encara o México no dia 18 e fecha contra a África do Sul no dia 24. Os sul-coreanos vêm para sua 12ª Copa do Mundo, a 11ª consecutiva. O grande momento da história foi em 2002, quando jogando em casa, a Coreia chegou a um histórico quarto lugar. Foi ali que nasceu o apelido que carrega até hoje, os guerreiros Taeguk. E tem nome de peso nessa trajetória, Hong Myung-bu, atual técnico, ídolo como jogador e líder daquela campanha histórica. Dentro de campo, a Coreia é conhecida por um estilo intenso, veloz e muito disciplinado taticamente. É time que não para, pressiona o tempo todo. Uma curiosidade, o futebol sul-coreano é quase uma extensão da cultura local. Disciplina, trabalho em equipe e respeito são levados ao pé da letra, dentro e fora de campo. Depois de chegar às oitavas em 2022, a expectativa agora é ir mais longe. E para entrar no clima da Coreia do Sul, com uma vibe moderna, sensível e cheia de identidade, a gente vai com som direto de Seul. Back to Me, The Rose.

0: Leone Garotos 2, o outro lado, Justin Timberlake, Can't Stop the Feeling, o Peter Tosh com Johnny B. Goode, Eagle Eye Cherry, Say Tonight, e o The Darkness com The Longest Key. No intervalo cultural, Ux FM, agora 3 para 3.
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7: A família de Ozzy Osbourne anunciou o desenvolvimento de um avatar movido por inteligência artificial, capaz de conversar com fãs utilizando a voz, os trejeitos e a personalidade do eterno vocalista do Black Sabbath. O projeto foi revelado durante a Expo 2026 em Las Vegas por Cheryl e Jack Osbourne, em parceria com a empresa Hyperreal, especializada em humanos digitais. A proposta é criar uma versão virtual interativa do cantor, recriando expressões, movimentos e respostas a partir de materiais autorizados pela família. Segundo os responsáveis pela iniciativa, o avatar poderá responder perguntas em tempo real e participar de experiências imersivas nos Estados Unidos e Reino Unido a partir do segundo semestre deste ano. Jack Osbourne afirmou que a tecnologia permitirá que o pai continue existindo digitalmente, enquanto houver suporte tecnológico para manter o sistema ativo. O projeto integra uma nova tendência do entretenimento envolvendo hologramas e inteligências artificiais de artistas históricos, práticas que já incluem nomes como Stan Lee, The Notorious B.I.G. e Lionel Messi.

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1: Ux FM conectada com o que move você. 3:04. Boa tarde. Eu sou Luciano Pettorini. Segue a gente no arroba Ux FM nas redes sociais. Abrindo o bloco com a Lola Young. One Thing.

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0: 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Vintage Trouble, Blues Hand Me Down. Rock de Galpão, Mensageiro do Vento, Peter Hook, com Love Will Tear Us Apart. O The Art of Noise, Peter Gunn, Little Joy, Brand New Star e a Lola Young, One Thing. Intervalo cultural, XFM, 3:29.
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7: O Yes divulgou um videoclipe de Turnout Situation, novo single do aguardado álbum Aurora, previsto para chegar em 12 de junho. A faixa apresenta uma sonoridade que mistura o rock progressivo clássico da banda com elementos mais contemporâneos, enquanto o vídeo aposta em uma estética animada, assinada por Matt Hutchins, artista que já trabalhou com nomes como Iron Maiden, Oasis e Greg Lake. O lançamento reforça a fase criativa do grupo, que chega ao seu 24º álbum de estúdio, mantendo a tradição de explorar composições longas, atmosféricas e conceituais. Em comunicado divulgado à imprensa, o vocalista John Davidson explicou que a música nasceu de uma reflexão pessoal sobre escolhas, consciência e transformação. Segundo ele, a composição aborda o momento em que alguém percebe a necessidade de mudar completamente de direção para reencontrar equilíbrio e paz interior.

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1: 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E eu te convido pra viajar no tempo ao som de Jimmy Ross,

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0: XFM, o melhor do pop rock de todos os tempos. Fechando o play o XFM desta sexta com o Brian So Happy It Hurts. O Matt Hudson, você me encantou demais. Ben Harper, The Innocent Criminals com Shine. E ainda rolou o Jimmy Ross com First True Love Affair. Então você tá ficando por aqui. Você fica na parceria do Fernando Machado. E eu tô de volta amanhã às 7 da matina com o Weekend. Aquele abraço, moçada. Bom final de semana. Força sempre. Até mais. Intervalo Cultural. O que você quer? 5 para as 4.
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11: Nando Reis e Marisa Monte estão prontos para emocionar os fãs mais uma vez. A dupla anunciou uma nova versão de Pra Você Guardei o Amor, agora com arranjo inédito e produção assinada pela própria Marisa. O single chega às plataformas digitais no dia 29 de maio e revive uma parceria artística marcada por história, sentimentos e grandes canções. Além da conexão musical, o lançamento também reacende a curiosidade do público sobre o relacionamento que os dois viveram nos anos 90. A ligação entre Nando e Marisa já rendeu clássicos, como Resposta, inspirada justamente na história entre os artistas. Agora esse encontro ganha um novo capítulo cheio de nostalgia e emoção. A pré-save já está disponível junto com imagens dos bastidores da gravação nas redes sociais dos artistas.

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2: Ux FM conectada com o que move você. 4:01. Eu sou Fernando Machado e esse é o BR-106, nesta sexta-feira. Vamos até às 5, curtindo por aqui o melhor do pop rock brazuca de todos os tempos. Abrindo com Charlie Brown Jr., Lugar ao Sol.

0: melhor do pop rock de todos os tempos, Gilberto Gil. Reals. Fechando o primeiro bloco de sons do BR. TV da Graforreia Filarmônica com Eu, Cachorro Grande, Debaixo do Chapéu, Acústicos e Valvulados, Quem Me Dera, Barão Vermelho, Odeio-te, Meu Amor, Capital Inicial com Vivendo e Aprendendo, e o Charlie Brown Jr. abriu o BR com Lugar ao Sol. Intervalo Cultural UX FM agora 4h26.
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10: A seleção da Inglaterra revelou oficialmente os seus 26 convocados para a Copa do Mundo 2026, com uma homenagem especial aos Beatles. O técnico anunciou a lista em uma transmissão direto daí do estádio de Wembley, ao som de Come Together, clássico da banda de Liverpool. O clipe foi gravado em Nova York, né? O vídeo, que mistura paisagens urbanas e referências à influência cultural dos Beatles nos Estados Unidos, sede da Copa. Isso durante os anos 60, né? Que os Beatles tiveram a Beatlemania. Bom, a seleção inglesa inicia sua preparação em junho, na Flórida, antes de seguir para Kansas City, onde ficará baseada durante o Mundial. É realmente emocionante e um grande privilégio poder anunciar dessa forma a convocação da Inglaterra para a Copa do Mundo, declarou Tuchel, o técnico da seleção da Inglaterra.

0: FM e o melhor do pop rock nacional de todos os tempos é o BR-106, fechando com o Rapa, Minha Alma. Teve ainda a Ira, Bebendo Vinho, Garotos da Rua com Meu Coração Não Suporta Mais. Teve Nath Roots, Você Me Encantou Demais, Negra Lee, Você Vai Estar Na Minha, e o Jota Quest, Dentro de um Abraço. Era isso, o BR-106 volta segunda-feira, às 16h, mas lembrando que no domingo tem BR-106, às 19h, somente com versões ao vivo do melhor do pop rock nacional de todos os tempos. Intervalo Cultural UX FM, agora 5 para 5, na sequência tem Via Expressa na Conexão UX FM.
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3: Para quem passa pela 122, próximo ao posto da PRE de Farroupilha e a empresa Fachini em Caxias do Sul, o retorno está fechado. Em Flores da Cunha, tem estreitamento de pista próximo à cantina Marisabel. Na 470, da JLM Mecânica Diesel em Garibaldi até a Tramontina em Carlos Barbosa, tem estreitamento de pista. Na 453, o estreitamento de pista acontece entre a ponte Arroio Santa Clara até o trevo de acesso a Carlos Barbosa.
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2: 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Eu sou Fernando Machado, ao vivo para toda a Serra Gaúcha através das emissoras da Conexão UXFM. Em Caxias do Sul, 106,5, em Bento Gonçalves, 89,9, em Vacaria, 92,3. São as emissoras da Conexão UXFM conectadas a partir de agora, então, com o melhor do pop rock de todos os tempos no Via Expressa, que vai até às 7 da noite. E claro, você pode seguir e interagir nas redes sociais, vai lá no arroba UXFM, vai lá no meu perfil do Instagram, arroba ferpoprock. E também o site uxfm.com.br, lembrando que o nosso WhatsApp é o 9671-1065. Abrindo o Via, sempre tem uma novidade, inclusive está postado lá no site. É a nova fase, né? As novas vozes do reggae. Esse cara se chama Jamel Morgan e segue se consolidando aí como uma das novas vozes do reggae contemporâneo. E tá lançando um single novo, um álbum novo. O single se chama No Better, que a gente vai ouvir. É uma balada romântica, produzida por ninguém menos que o vencedor do Grammy, Damian Marley. Com vocês, Jamel Morgan.

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1: 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Agora 5h28, More Than I Can Bear. É uma música lançada em 1984 pela banda britânica Matt Bianco no álbum Whose Side Are You On? E essa faixa mistura um pop sofisticado e um jazz bem leve, um estilo conhecido como Soft Pop, com destaque para a voz elegante da Basia, né, que faz aí os vocais do Matt Bianco. E essa letra fala sobre alguém que acredita ter superado um antigo amor, mas sofre ao reencontrar essa pessoa com outro parceiro. O refrão More Than I Can Bear expressa a dor emocional causada por esse momento. A música fez sucesso na Europa e se tornou um dos maiores clássicos do Matt Bianco, sendo lembrada até hoje pelo clima sofisticado, melancólico e elegante, típico da música pop dos anos 80.

0: Mix FM e o melhor do pop rock de todos os tempos, Bliss, com How Does It Feel The Morning After, Terrestre and Darby com Sing Your Name, o Abiork com It's All Sukui, o Swing Out Sister com Breakout, Sade com Paradise e abrimos com Matt Bianco, More Than I Can Bear. Últimos dias para você se inscrever para o vestibular de inverno de medicina da UCS. O prazo se encerra no dia 7 de junho e a prova presencial será realizada no dia 14 no campus sede. É o primeiro vestibular para a medicina com a maior oferta de vagas, totalizando 62. Mais detalhes em ux.br. Intervalo Cultural UCS FM 6 para 6.
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2: 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Um minuto para seis. Vamos conferir o nosso almanac, né? Fatos e curiosidades do mundo da música que marcam esse dia 22 de maio na história. Começamos com o aniversariante Morrissey, hoje completando 67 anos. O Dan Roberts, baixista do Crash Test Dummies, completa 59 anos hoje. Há 61 anos, os Beatles atingiam o topo da parada americana com o single Ticket to Ride. Há 55 anos, os Rolling Stones alcançavam o primeiro lugar na parada americana com o álbum Stick Fingers. O álbum The Miracle, né, da banda Queen, completa 37 anos do seu lançamento hoje. E há 21 anos, o Oasis chegava ao topo da parada britânica com o single Layla. Esse aí, ó.

0: melhor do pop rock de todos os tempos. Lenny Kravitz com Again, fechando esse bloco de sons. Teve Morrissey com Every Day Is Like Sunday, o Crash Test Dummies, Beatles com Ticket to Ride, os Rolling Stones com Bright Sugar, o Queen, I Want It All, e o Oasis abriu com Laila. Vamos saber do tempo, então, tendência do tempo para amanhã, sábado, que deve ter um típico clima aí de outono gaúcho, com bastante nebulosidade pela manhã, momentos de sol entre nuvens, possibilidade de chuva fraca e passageira em algumas regiões, principalmente na serra e no litoral norte. As temperaturas ficam amenas durante a tarde e o frio aparece mais cedo e também à noite. Vamos começar então por Caxias do Sul, que o dia começa frio, mínima perto dos 10 graus. A máxima deve chegar aos 17 graus, com muitas nuvens e chance de garoa isolada. Bento Gonçalves, cenário parecido, mínima em torno de 9 graus e máxima de 18 graus, com céu bastante encoberto durante boa parte do dia. Em Vacaria, o frio será mais intenso ao amanhecer, mínima perto dos 6 graus, máxima chega aí aos 15 graus, mantendo o céu nublado na maior parte do dia. Litoral Norte, Torres, terá um sábado mais úmido, com muitas nuvens, período de sol e chance de chuva fraca. Mínima em Torres fica em torno de 14 graus e a máxima chega a 20 graus. Finalizando com Porto Alegre, a capital do gaúcho, dos gaúchos, aí o tempo que deve variar entre sol e muitas nuvens, possibilidade de pancadas rápidas durante a tarde. A capital terá mínima aí de 12 e máxima próximo aí dos 19 graus. Intervalo Cultural UX FM, agora 6h27.
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0: Naive. Vamos fechando Via Expressa desta sexta-feira gelada. 11 graus é a temperatura na serra. Teve ainda Little Boots com Rich Boys, Moloco com Fun For Me, Groove Armada, My Friend, Groove James com Tudo ou Nada. Era isso, Via Expressa desta sexta fica por aqui. Eu sou o Fernando Machado, tô de volta segunda-feira pra fazer a trilha sonora do nosso final de tarde e início de noite. Uma ótima noite de sexta-feira a todos. Cuidem-se, esquece amanhã, 5 da tarde, estou por aqui e apresento o Go Back, a máquina musical viajando do tempo. Go Back, sábado, 5 da tarde, reprisa domingo ao meio-dia. Era isso, cuidem-se, até mais, tchau. 7 para 7.
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0: Está no ar a Voz do Brasil. As notícias do governo federal que movimentaram o país no dia de hoje.
2: Olá, uma boa noite.
1: Boa noite para você que nos acompanha em todo o país.
2: Sexta-feira, 22 de maio de 2026.
1: Vamos ao destaque do dia. Brasil contra o crime organizado.
2: Mais de 8 mil celulares já foram apreendidos de dentro dos presídios desde 2023.
1: O programa quer asfixiar financeiramente o crime e reforçar a segurança em 138 presídios estaduais.
2: Presidente Lula reforça a disposição do governo em enfrentar o crime.
3: A luta contra o crime organizado vai envolver 11 bilhões de reais para que a gente possa dotar todo mundo de os instrumentos necessários para combater a violência.
1: E ainda, prevenção ao câncer colorretal ganha reforço.
2: SUS vai adotar um novo exame que realiza o rastreamento precoce da doença, o que colabora para alcançar a cura, Thaísa Vitória.
4: O novo protocolo deve ser aplicado em mais de 40 milhões de pacientes pelo SUS e vai ajudar a reduzir a fila pela colonoscopia, que atualmente é utilizada como principal exame preventivo.
1: De olho no calendário.
2: Segunda-feira, aposentados e beneficiários do INSS recebem nova parcela do 13º.
1: Também no dia 25 de maio tem início as inscrições para o Enem desse ano.
2: E a partir do dia 15 de junho, Sisu Mais abre vagas remanescentes em instituições públicas de ensino superior.
1: Hoje na apresentação da Voz do Brasil, eu, Mariana Jungmann e Nazi Brum.
2: E acompanhe a gente ao vivo, acesse radiogov.tbc.com.br ou o canal Gov na sua TV aberta.
1: Uma operação para silenciar o crime organizado.
2: Em 5 dias foram apreendidos 534 celulares em presídios de todo o país.
1: E o governo do Brasil já investiu mais de 200 milhões de reais para equipamentos de segurança no sistema penitenciário.
5: Celulares escondidos em celas, comunicação clandestina e ordens criminosas que atravessam os muros dos presídios. É para combater essa estrutura que o Ministério da Justiça e Segurança Pública realizou a maior edição da Operação MUT, já feita no país. Pela primeira vez, a ação integra o programa Brasil contra o Crime Organizado e alcança unidades prisionais em todos os estados brasileiros. Segundo o balanço parcial divulgado nesta sexta-feira, mais de 500 celulares foram apreendidos em 2.611 celas de 49 presídios nos últimos 5 dias. Mais de 2.800 policiais penais participaram das ações. O objetivo é interromper a comunicação ilegal usada por organizações criminosas para coordenar crimes dentro e fora das prisões, avalia André Garcia, secretário nacional de políticas penais.
6: Primeira vez que nós estamos enfrentando o crime organizado em todas as suas dimensões. Há um conjunto de estratégias que nós estamos utilizando, em especial para retirar esses celulares, mas também voltadas para silenciar algumas unidades que nós consideramos como mais estratégicas.
5: As ações utilizam equipamentos de alta tecnologia, como scanners corporais, aparelhos de raio-x, drones, sistemas eletrônicos de fiscalização e até georradar, equipamento que identifica túneis. Para o secretário executivo do Ministério da Justiça e Segurança Pública, Ademar Borges de Souza Filho, as ações terão impactos imediatos.
7: Com investimento, com inteligência, com operações de alta qualidade, certeza absoluta de que terá um impacto imediato na desarticulação de organizações criminosas.
5: O governo federal investe na modernização do sistema penitenciário dos estados. 138 unidades prisionais estaduais devem receber padrão reforçado de segurança, sendo 23 na região norte, 45 na nordeste, 15 no centro-oeste, 38 no sudeste e 17 no sul. Quase 185 milhões de reais já foram aplicados na compra de equipamentos, que começam a ser entregues aos estados até junho. Reportagem Pablo Mundim.
2: O enfrentamento ao crime organizado é uma das prioridades do governo brasileiro, segundo o presidente Lula.
1: Em participação no programa Sem Censura da TV Brasil, o presidente destacou o lançamento do programa Brasil Organizado.

0: indistribuídas fizeram a agropecuária bater recorde de safras no ano passado e ser o setor que mais pesou no crescimento do PIB em 2025.
1: Além disso, o Brasil atingiu a menor taxa de desocupação no ano passado.
0: Essas análises estão em um estudo do IBGE divulgado hoje sobre os dados econômicos do país.
2: No ano passado, o Produto Interno Bruto, que é a soma de todas as riquezas produzidas pelo país, cresceu pelo quinto ano consecutivo, chegando a 2,3%. E nesta sexta-feira, o IBGE publicou uma pesquisa que avalia o cenário econômico de 2025 para entender quais áreas contribuíram para o PIB. O IBGE destaca o bom desempenho do setor agropecuário. Com safras recordes de milho e soja, o setor foi o responsável por cerca de um terço do aumento da taxa. O comércio varejista também registrou crescimento de 1,6% em 2025, completando 9 anos consecutivos de expansão, segundo o IBGE. Quanto aos preços, houve arrefecimento da inflação, ou seja, os preços continuam subindo, mas a uma velocidade menor. O índice oficial, que mede a inflação, o IPCA, acumulado do ano, ficou em 4,26%. O número é 0,57% abaixo do resultado de 2024. Outro destaque é o mercado de trabalho, que registrou um aumento de média salarial em relação ao ano anterior de 5,8%. Já a taxa de desocupação alcançou o nível mais baixo da série histórica iniciada em 2012, registrando 5,6%. Segundo o informativo Indicadores Econômicos do Brasil, os números foram influenciados pelo cenário internacional. A política restritiva dos Estados Unidos limitou o espaço para cortes da taxa de juros no Brasil, e a desaceleração do PIB chinês reduziu sua contribuição para o crescimento global. Gabriela Noronha, para a Voz do Brasil.
0: A situação das regiões atingidas pelo rompimento da barragem do Fundão em Minas Gerais e Espírito Santo vai ter um incentivo de mais R$450 milhões.
1: Os recursos fazem parte do novo acordo do Rio Doce e são divididos em um edital e um chamamento público que vão dar à própria comunidade a chance de propor projetos de recuperação.
0: O edital é realizado em parceria com o Banco do Brasil e a Fundação Banco do Brasil e foca em ações comunitárias diretas com valores de R$50 mil a R$400 mil por proposta.
1: O chamamento conta com a colaboração do Banco Nacional de Desenvolvimento Econômico e Social, BNDES, e é direcionado a projetos de desenvolvimento.
3: O BNDES, Banco Nacional de Desenvolvimento Econômico e Social, e a Secretaria-Geral da Presidência da República lançaram nesta sexta-feira uma chamada pública que vai destinar R$225 milhões para projetos das comunidades da Bacia do Rio Doce atingidas pelo rompimento da barragem de Fundão. O lançamento aconteceu em Governador Valadares, no interior mineiro. A barragem de Fundão, que integrava um complexo da mineradora Samarco, no município mineiro de Mariana, se rompeu em novembro de 2015, liberando rejeitos que escoaram pela bacia do Rio Doce até o mar, causando danos para populações de dezenas de municípios de Minas Gerais e do Espírito Santo. A chamada pública, que tem o nome de Chamada Rio Doce, Doce Participativo, vai custear projetos estruturantes que variem entre R$5 milhões e R$23 milhões e que atuem como vetores de desenvolvimento regional. As iniciativas poderão ser enquadradas em 2 eixos: fortalecimento institucional das organizações sociais e apoio a empreendimentos produtivos coletivos. Para José Pavuna, representante de uma das comunidades atingidas e integrante do Conselho Federal de Participação Social da Bacia do Rio Doce e Litoral Norte Capixaba, o apoio aos projetos será uma forma de garantir renda às comunidades locais.
4: Esse dinheiro, ele seria uma forma de, inclusive ele é, uma compensação, porque reparação seria recuperar o rio, não dá para reparar o rio. A gente vai compensar com alguns projetos que geram renda. Precisa ter projetos e iniciativas pequenas que gere renda.
3: Durante o lançamento da chamada pública, o ministro-chefe da Secretaria-Geral da Presidência da República, Guilherme Boulos, classificou a chamada Rio Doce Participativo como histórica.
5: O que a gente assinou aqui hoje

0: é a parte dessa reparação que vai ser definida e executada a partir da participação direta de vocês. Uma coisa é vir a obra, é bom, todo mundo quer. Outra coisa é chegar na comunidade, escutar a comunidade, apresentar o próprio projeto e chegar o dinheiro na mão para poder executar esse projeto lá no território.
1: Os projetos para a chamada Rio Doce Participativo poderão ser apresentados até o dia 30 de dezembro. Mais informações sobre a chamada estão disponíveis no site bndes.gov.br/Fundo Rio Doce. Reportagem André de Barros Lima.
2: Quem acha que museu guarda apenas objetos do passado, uma programação diversa promete aproximar o público de exposições e atividades culturais.
3: É a Semana Nacional de Museus que chega à sua 22ª edição e vai até domingo.
2: Ainda dá tempo de participar de uma das mais de 3 mil atividades cadastradas.
4: Difundir a cultura, preservar a memória e incentivar o hábito de visitar museus. Foi com esse objetivo que nasceu a Semana Nacional de Museus, que chega à 24ª edição, reunindo milhares de atividades em todo o Brasil. O tema deste ano, Museus Unindo o Mundo Dividido, destaca o papel dessas instituições como espaços de diálogo, inclusão e troca de experiências entre diferentes culturas e gerações. A mobilização teve amplo alcance nacional em 2026. Cerca de 1000 museus de mais de 400 cidades participaram da programação com atividades nos 26 estados e no Distrito Federal. Como explica Joel Santana da Gama, diretor de difusão, fomento e economia do Instituto Brasileiro de Museus.
5: Como as edições abrem mais tempo, como a programação é mais divulgada, isso aflora também o desejo da comunidade dessa vontade de memória, de conhecer. Tudo isso permite com que essa visitação se amplie.
4: No Distrito Federal, estudantes participaram de visitas educativas no Centro Cultural do Banco do Brasil. O professor Paulo Araújo fala da importância dessas visitas no processo pedagógico.
6: A vantagem é que eles vão ter um olhar voltado para a cultura e que eles vão poder utilizar de forma pedagógica, recriando as obras e também dando a sua própria interpretação para cada obra que eles observaram aqui.
4: A programação completa da 24ª Semana Nacional de Museus reúne atividades em todo o país até o dia 24 de maio. Reportagem Cleide Lopes.
2: Poucas semanas para as festas juninas em todo o país.
3: E o Ministério do Turismo quer fortalecer a infraestrutura e a promoção dos eventos na Paraíba, destino de milhões de turistas no período.
2: Estão sendo disponibilizados 45 milhões de reais para 72 cidades do estado.
3: Só no ano passado, as festas juninas movimentaram mais de 7 bilhões e 400 milhões de reais em todo o país.
2: Em Campina Grande, por exemplo, a festa começa no dia 3 de junho e vai durar 33 dias, com previsão de movimentar 800 milhões de reais e um público de 3 milhões e meio de pessoas.
3: E essas foram as notícias do Governo do Brasil.
2: Uma realização da Secretaria de Comunicação Social da Presidência da República.
3: Fique agora com as notícias do Poder Judiciário e do Congresso Nacional. Boa noite e bom fim de semana.
2: A gente volta segunda-feira. Boa noite.
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9: Presidente do STF do CNJ propõe contra-cheque único para magistrados em resolução que será analisada na semana que vem.
10: Mais de 10 mil pessoas foram atendidas nos 5 dias do Justiça Itinerante na Ilha do Marajó.
9: TSE nega parcelamento de multa aplicada a candidato a prefeito de Ubajara, no Ceará.
10: Boa noite, eu sou Marcela Luiza.
9: E eu sou Walter Lima.
10: O presidente do Supremo Tribunal Federal e do Conselho Nacional de Justiça, ministro Edson Fachin, apresentou proposta de resolução que institui o contracheque único para magistrados em todo o Poder Judiciário.
9: O texto será analisado pelo CNJ na próxima terça-feira. Marcelo Della Libera.
11: A proposta será analisada pelo plenário do CNJ e foi elaborada com base em decisões recentes do Supremo Tribunal Federal sobre transparência remuneratória. O texto prevê a padronização nacional das verbas pagas aos magistrados e proíbe folhas paralelas e documentos complementares com pagamentos separados. Pela proposta, cada juiz passará a receber um único contracheque mensal com todas as informações consolidadas, incluindo salários, verbas indenizatórias, descontos obrigatórios e valores retroativos.
10: TSE nega parcelamento de multa aplicada a candidato a prefeito de Ubajara, no Ceará.
9: Houve erro jurídico na apresentação de recurso. Fábio Ruas.
12: A decisão do TSE foi por unanimidade. Com isso, ficou mantida a decisão anterior do Tribunal Regional Eleitoral do Ceará. O TRE cearense decidiu não analisar um recurso que pedia o parcelamento de uma multa de R$5.000. O relator no TSE, ministro Ricardo Vilas Boas Cueva, afirmou que decisões desse tipo não podem ser contestadas por recurso eleitoral. O correto seria o agravo de instrumento. Com isso, o pedido de parcelamento da multa foi negado.
10: Mais de 10 mil pessoas foram atendidas nos 5 dias do Justiça Itinerante na Ilha do Marajó.
9: O mutirão ofereceu exames médicos, emissão de documentos e balcão de direitos trabalhistas. Luma Soares.
13: Nessa sexta-feira, moradores chegaram cedo para garantir o atendimento de última hora. Na área de cidadania, a maior procura foi por certidões de nascimento e de óbito. No encerramento das atividades, os ministros Alberto Balazeiro, do TST, e Edson Fachin, do STF, acompanharam de perto as salas de conciliação. A mega ação, coordenada pelo CNJ, em parceria com 50 entidades, garantiu cidadania e dignidade para a população marajoara.
10: Juízo não pode limitar previamente a atuação de advogado nomeado como assistente jurídico em processo sobre violência doméstica.
9: O posicionamento é do STJ, Fátima Uchoa.
14: Na origem, o juízo nomeou uma advogada para acompanhar uma vítima em audiência sobre suposta violação de medida protetiva, mas a profissional não poderia atuar no processo com pedidos ou recursos. A OAB impetrou mandado de segurança alegando que o juízo violou prerrogativas da advocacia. O Tribunal de Justiça de Minas Gerais indeferiu o pedido, então a OAB interpôs recurso no STJ e a sexta turma deu provimento. Para o relator, ministro Sebastião Rei Júnior, a assistência jurídica à mulher vítima de violência doméstica e familiar, que é obrigatória pela Lei Maria da Penha, depende do pleno exercício das prerrogativas do advogado e é ilegal a limitação prévia da atuação profissional.
10: Após acordos entre MPF e estudantes que fraudaram sistemas de cotas, Unirio publica edital para bolsas a cotistas de cursos de medicina.
9: Ao todo, serão arrecadados mais de R$2 milhões que serão revertidos em auxílios financeiros. Vanessa Pereira.
15: A verba é resultado do acordo estabelecido entre o Ministério Público Federal e os estudantes do curso de medicina da Unirio, que ocuparam indevidamente as vagas reservadas para os alunos cotistas do SISU em 2018. Nesta primeira etapa, a universidade vai conceder 4 auxílios financeiros mensais no valor proporcional a um salário mínimo de 2018. Os interessados podem fazer as inscrições até 31 de maio por meio do formulário eletrônico no site da Unirio. Você também encontra o edital e o link do formulário no site do MPF.
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10: Uma boa noite.
9: Bom fim de semana e até segunda-feira.
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16: Eu sou Paula Groba. E eu sou Ricardo Nakaoka.
17: E estes são os destaques de hoje do Jornal do Senado, que começa agora.
16: Senadores marcam votação de proposta que amplia a autonomia do Banco Central.
17: IFE aponta rombo fiscal por 10 anos e contradiz previsões otimistas do governo para as contas públicas.
16: Projeto pode garantir uso de faixa exclusiva por veículos que transportam pessoas com deficiência.
17: Boa noite.
18: Boa noite.
17: O Banco Central pode ganhar mais independência e ter a autonomia garantida pela Constituição. A proposta que prevê autonomia técnica, administrativa, orçamentária e financeira para a instituição deve ser votada no dia 27 de maio pela Comissão de Constituição e Justiça do Senado.
16: O relatório foi lido nesta semana, mas a análise foi adiada após um pedido de vista coletiva. Mais informações com o repórter Márcio Maturana.
19: O relatório da proposta de emenda à Constituição que amplia a autonomia do Banco Central foi lido na Comissão de Constituição e Justiça, mas o texto não foi votado por causa de um pedido de vista coletiva. Pelo texto, o Banco Central deixa de ser uma autarquia e vira uma entidade pública de natureza especial, com autonomia técnica, operacional, administrativa, orçamentária e financeira, e dotada de poder de polícia, com autoridade sobre regulação, supervisão e resolução. O relator dessa PEC é o senador Plínio Valério, do PSDB do Amazonas.
20: Mesmo só com leitura, estamos fazendo história. O que vem depois, cada um vai responder pelo seu ato aqui. Porque já ficou claro para a população brasileira que a importância do Banco Central e que a liberdade financeira é fundamental. Então, lá na frente, nós vamos ver quem é que é contra o avanço ou não.
19: O autor da proposta é o senador Vanderlan Cardoso, do PSD de Goiás, que ressaltou a importância da mudança.
21: Não é um projeto de ex-presidente Bolsonaro, nem do presidente atual, nem do ex-presidente Roberto Campos Neto, nem do atual presidente Galípolo. É um projeto de país, de nação.
19: A PEC deve ser votada na próxima quarta-feira, dia 27, segundo anunciou o presidente da comissão, Otto Alencar, do PSD da Bahia.
17: A senadora Mara Gabrilli pediu explicações ao Tribunal Superior Eleitoral sobre uma campanha de representatividade.
16: A ação do TSE tem como objetivo estimular a diversidade nos espaços de poder, mas deixou de fora das peças publicitárias as pessoas com deficiência. Repórter Lana Dias.
22: A senadora Mara Gabrilli, do PSD de São Paulo, enviou um ofício ao Tribunal Superior Eleitoral pedindo explicações sobre a exclusão de pessoas com deficiência na campanha Representatividade. A iniciativa do TSE busca estimular a participação política de grupos historicamente subrepresentados, como mulheres, pessoas negras e indígenas. Mas a senadora considerou lamentável, na campanha, a exclusão de um dos grupos que mais enfrenta obstáculos.
23: Eu sei o que é enfrentar obstáculos todos os dias, mesmo que seja dentro da cabeça de uma pessoa. E também sei que existe muita gente com deficiência, cheia de potencial para transformar, mas a barreira ainda é enorme.
22: A campanha em questão será veiculada até 30 de julho e é composta por vídeo para televisão e spot para rádio, além de conteúdo para as redes sociais. De acordo com o censo de 2022 do IBGE, o Brasil tem 14,4 milhões de pessoas com deficiência, o que representa 7,3% da população com 2 anos ou mais.
17: E pessoas com deficiência podem passar a ter mais rapidez e acessibilidade nos deslocamentos diários. O Senado vai analisar um projeto que autoriza veículos que transportem esse público a utilizarem as faixas exclusivas de transporte coletivo.
16: A medida quer reduzir o tempo no trânsito e garantir mais mobilidade, inclusão e qualidade de vida. Repórter Alexandre Campos.
24: A proposta dos senadores Alci Lucas, do PL do Distrito Federal, define regras gerais, deixando a cargo dos municípios a regulamentação de pontos específicos, como caracterização das situações em que o uso da via é essencial para pessoas com deficiência, cadastro do beneficiário e do veículo usado por ele, definição de horários, trechos e condições de tráfego das faixas e adoção de mecanismos de transparência e revisão periódica das credenciais concedidas. Para Alci Lucas, é preciso incentivar que os municípios levem em conta no planejamento e na gestão da mobilidade urbana às necessidades dessa parcela da população.
0: Só o pai que tem filho autista severo ou alguma deficiência mais grave é que sabe se pega um congestionamento e todo dia pega, buzina para lá, buzina para cá, muito barulho, e os autistas não suportam isso. Então é um sacrifício muito grande. Então, como as faixas exclusivas ainda tem muita, fica muito ociosa ainda, nada melhor do que fazer essa uma legislação mais ampla, que de fato a regulamentação tem que ficar no município, que é ele que vai conduzir o processo.
24: Ainda de acordo com o projeto, as vias utilizadas por transporte público de alta capacidade, como os chamados BRTs, não poderão ser destinadas para o deslocamento de veículos particulares com pessoas com deficiência.
17: O senador Jaime Campos, do União de Mato Grosso, defendeu mais apoio financeiro aos municípios e cobrou a atualização dos repasses federais para as prefeituras.
1: Ao mencionar a marcha dos prefeitos em Brasília nesta semana, ele afirmou que o aumento das despesas tem dificultado a manutenção de serviços públicos essenciais e que o fortalecimento do municipalismo é fundamental para melhorar o atendimento à população.
5: Muitos prefeitos enfrentam, de fato, queda de arrecadação e aumento das despesas obrigatórias. E ao mesmo tempo uma crescente demanda de serviços públicos. Os municípios acabam assumindo responsabilidades cada vez maiores sem que os recursos acompanhem essa realidade.
17: Já o senador Fernando Dueire, do PSD de Pernambuco, celebrou a aprovação na Comissão de Assuntos Sociais do novo piso salarial dos médicos e cirurgiões dentistas. O texto fixa o valor de R$13.672 e atualiza o pagamento de horas extras e adicional noturno.
1: Para Dueire, a medida valoriza aos profissionais e pode ajudar a reduzir a falta de médicos e dentistas em regiões mais carentes. A proposta segue para a Câmara dos Deputados.
6: Cada real destinado à valorização desses profissionais retorna à sociedade em forma de atendimento mais qualificado, maior dedicação e melhores resultados.
17: As contas do governo para os próximos anos podem estar mais otimistas do que a realidade permite. É o que aponta um novo relatório da Instituição Fiscal Independente do Senado, que identifica divergências entre as projeções da equipe econômica e as estimativas dos analistas da IFE.
1: Segundo o texto, as metas fiscais apresentadas pelo governo são ambiciosas e enfrentam desafios para sair do papel. Repórter Douglas Castilho.
18: A divergência é o crescimento estrutural das despesas com benefícios da Previdência Social. A digitalização, por meio do aplicativo Meu INSS, acelerou de maneira inédita o fluxo do antigo auxílio-doença. O modelo de análises remotas de atestados médicos fez as concessões anuais dobrarem entre 2022 e 2025. O diretor do Instituto, Alexandre Andrade, explicou que esse é apenas um dos elementos de discordância com o governo.
25: Em relação às projeções, o que nós identificamos foi um relativo otimismo, tanto na grade de parâmetros macroeconômicos, quanto depois nas projeções fiscais. Isso inclui receitas, despesas, o resultado primário e a própria trajetória da dívida bruta nos próximos anos.
18: Por outro lado, um fôlego extra e inesperado para o caixa do governo federal veio após a alta do petróleo, gerado pelos ataques dos Estados Unidos e de Israel ao Irã. O cenário aumentou a arrecadação de tributos no Brasil, grande exportador da matéria-prima. Um alerta da IFE, no entanto, indica que essa mesma instabilidade no Oriente Médio pode fazer com que o Banco Central mantenha a taxa de juros alta por mais tempo, o que esfriaria a atividade econômica do país e contribuiria para o aumento da dívida.
1: Com edição de Paula Groba e trabalhos técnicos de João Lira, o Jornal do Senado fica por aqui. Acompanhe agora as notícias do Tribunal de Contas da União e da Câmara dos Deputados. Boa noite.
17: Uma boa noite e um bom fim de semana.
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27: O Tribunal de Contas da União fez auditoria para avaliar o financiamento da atenção primária à saúde no Sistema Único de Saúde. O serviço é a porta de entrada do SUS e inclui ações de vacinação, consultas, pré-natal e outros atendimentos. A fiscalização analisou o modelo de repasse de recursos para estados e municípios. 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O TCU identificou falhas no modelo atual, como dificuldades para acompanhar resultados. Também falta definir indicadores para distribuir os recursos de forma adequada. As limitações podem prejudicar o planejamento das ações e reduzir a eficiência da política pública. O tribunal fez recomendações para aperfeiçoar o sistema. Saiba mais em tcu.gov.br.
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7: Câmara aprova a proposta que proíbe sigilo de gastos do governo federal.
11: Deputados reconhecem a importância da cultura country para Jaguariúna.
12: Parlamentares criam área de proteção ambiental do Jamanchim no Pará.
13: Plenário inclui economia criativa como beneficiária de fundos regionais.
14: Boa noite. Projeto aprovado pelos deputados permite a utilização de recursos de fundos constitucionais em empreendimentos de economia criativa. A reportagem é de Antônio Vital.
15: A Câmara dos Deputados aprovou o projeto que inclui empreendimentos da chamada economia criativa entre os setores que poderão receber recursos dos fundos constitucionais de financiamento das regiões Norte, Nordeste e Centro-Oeste. O texto define a economia criativa como atividades relacionadas à criação, produção e distribuição de bens e serviços baseados em criatividade, cultura, conhecimento e produção artística, como artesanato, música, moda e design. Hoje, muitos desses empreendimentos ficam fora das atividades que podem ser beneficiadas por esses fundos, que priorizam setores como agropecuária, indústria, mineração e agroindústria. O projeto foi apresentado pelo deputado Ayrton Faleiro, do PT do Pará, e altera a lei que regulamenta esses fundos constitucionais, que oferecem financiamento para atividades econômicas consideradas estratégicas para o desenvolvimento regional. Com a mudança, empreendimentos ligados à economia criativa também poderão acessar linhas de crédito desses fundos. Relatora da proposta no plenário, a deputada Lídice da Mata, do PSB da Bahia, argumentou que a medida ajuda a reduzir desigualdades regionais e reconhece a importância econômica das atividades criativas para a geração de renda, emprego e desenvolvimento local.
28: Diversos são os países que têm obtido um grande crescimento do seu PIB através do desenvolvimento da economia criativa. E eu queria destacar o exemplo da Indonésia, um país cujo PIB da economia criativa cresceu 6,5%, acima dos 5,03% do PIB nacional.
15: O projeto foi criticado pelo deputado Luiz Lima, do Novo do Rio de Janeiro.
29: Enxergamos isso como mais uma oportunidade de se fazer militância com recurso público. E o povo brasileiro está cansado de trabalhar para sustentar a militância política. A gente tem uma série de prioridades a nível de educação, de oportunidades de emprego.
15: O projeto, que inclui empreendimentos da economia criativa entre os beneficiários dos fundos constitucionais de financiamento das regiões Norte, Nordeste e Centro-Oeste, seguiu para análise do Senado. Da Rádio Câmara de Brasília, com informações de Daniela Lessa, Antônio Vital.
2: Desenvolvimento Regional.
30: Hildo Rocha, do MDB, relembra a implantação de 81 novos municípios no Maranhão em 1996. O parlamentar reforça que as cidades receberam estrutura administrativa, estradas, escolas, hospitais e sistemas de abastecimento de água durante a gestão estadual da época.
31: Para Hildo Rocha, o então governo maranhense foi fundamental para transformar antigos povoados em polos de desenvolvimento econômico. Segundo ele, a superação de desafios técnicos e políticos explica o reconhecimento que antigos gestores ainda mantêm junto à população do estado.
30: Jorge Araújo, do PP, critica o governo da Bahia pela demora na construção da ponte Salvador-Itaparica. O deputado afirma que após mais de 20 anos de anúncios, a obra ainda não saiu do papel.
31: Jorge Araújo também faz críticas à saúde pública baiana, especialmente à central de regulação do estado. O parlamentar relata que moradores do interior percorrem longas distâncias sem garantia de atendimento.
2: Economia.
30: Plenário da Câmara proíbe sigilo sobre gastos do governo federal. O repórter Márcio Aquilissardi tem as informações sobre a proposta aprovada.
32: A Câmara dos Deputados aprovou o projeto que proíbe a imposição de sigilo sobre gastos da administração pública federal, incluindo despesas com viagens, hospedagem, alimentação, transporte e cartões corporativos. De acordo com o projeto apresentado pelo deputado Gustavo Gayer, do PL de Goiás, os gastos do dia a dia da administração pública, como os de viagens oficiais, deverão permanecer públicos. O projeto mantém a possibilidade de proteger informações consideradas estratégicas para a segurança de autoridades. unidades, mas as despesas deverão ser divulgadas. O texto também prevê que informações classificadas como sigilosas poderão perder automaticamente essa condição se não forem analisadas no prazo de 30 dias pela Comissão Mista de Reavaliação de Informações, prevista na Lei de Acesso à Informação. A proposta permite ainda que o Congresso Nacional revise decisões de classificação de sigilo e prevê punições para agentes públicos que colocarem sigilo de forma indevida para ocultar irregularidades. Nesses casos, a conduta poderá ser considerada ato de improbidade administrativa e também crime de responsabilidade. Relator da proposta, o deputado Sóstenes Cavalcante, do PL do Rio de Janeiro, argumentou que o projeto reduz brechas para uso abusivo do sigilo sobre despesas públicas. Segundo o relator, a proposta fortalece mecanismos de fiscalização e amplia a transparência sobre a utilização de recursos públicos. Ele criticou classificações feitas pelo governo.
0: O presidente Lula fazia críticas ao seu oponente, o ex-presidente Bolsonaro, porque existia ali agendas secretas, e ele fazia críticas e dizia que iria acabar com o sigilo. E até hoje, o que aconteceu foi que aumentou inúmeras vezes os sigilos de agenda, os sigilos de despesas, e nós entendemos que isso não é salutar ao Estado Democrático de Direito.
32: O projeto foi aprovado de maneira simbólica pelo plenário da Câmara, mas a federação formada pelo PT, PCdoB e PV tentou alterar sem sucesso pontos da proposta, como a possibilidade de o Congresso rever a classificação de informações. Para a deputada Érica Cocai, do PT do Distrito Federal, o sigilo deve ser mantido sobre informações que dizem respeito à segurança nacional.
4: Nós somos favoráveis à transparência. O sigilo, ele deve dizer respeito à segurança nacional, ao interesse público. Ele é previsto para isso. Mas há muito sigilo irregular. O relatório do portal Transparência, ele indica que nos últimos anos, de 2015 até 2022, até o final do governo Bolsonaro, 80% dos sigilos irregulares dizem respeito ao governo Bolsonaro. Vocês lembram que Bolsonaro colocou sob sigilo o seu cartão de vacina e da sua família?
32: O projeto que proíbe a imposição de sigilo sobre gastos da administração pública federal, como viagens, hospedagem, alimentação e cartões corporativos, seguiu para análise do Senado. Da Rádio Câmara de Brasília, com informações de Daniele Lessa e Antônio Vital, Márcio Aquilissardi.
5: Justiça.
8: Jandira Fegali, do PCdoB do Rio de Janeiro, cobra investigações sobre supostas ligações entre a família Bolsonaro e o Banco Master. A deputada defende a instalação de uma CPI para apurar denúncias envolvendo o banqueiro Daniel Vorcário e parte da oposição.
30: Na visão de Jandira Fegali, as recentes pesquisas de opinião sinalizam um desgaste de lideranças que utilizam discursos moralistas. A parlamentar também defende transparência nas investigações e a divulgação das apurações sobre o uso de recursos públicos.
8: Márcio Gerri, do PCdoB do Maranhão, critica Flávio Bolsonaro, alegando que denúncias relacionadas ao caso do Banco Master fragilizam sua imagem política. O parlamentar também questiona informações divulgadas sobre a relação do senador com o empresário Daniel Vorcário.
30: Márcio Gerri sustenta que o episódio afeta a articulação política da oposição e defende ações do atual governo. Na visão do deputado, programas e medidas do Executivo Federal têm fortalecido a avaliação positiva do governo.
8: Evair Vieira de Melo, do Republicanos, do Espírito Santo, diz que foi um dos primeiros a alertar o governo e a denunciar na Comissão de Fiscalização Financeira e Controle da Câmara que havia uma máfia no INSS que operava com descontos não autorizados dos aposentados.
30: Evair Vieira de Melo defende o aprofundamento das investigações por entender que houve omissão no enfrentamento das irregularidades no INSS. Ele critica a atuação de integrantes do governo diante das denúncias, especialmente em relação ao envolvimento do filho do presidente Lula.
5: Meio ambiente.
8: A Câmara aprovou um projeto que obriga órgãos ambientais a aplicarem o Código Florestal em todos os biomas, no lugar de legislações específicas. O repórter Antônio Vital explica as consequências.
15: A Câmara dos Deputados aprovou o projeto que obriga os órgãos ambientais a aplicarem o Código Florestal em áreas produtivas de todos os biomas brasileiros, no lugar de legislações específicas, como a Lei da Mata Atlântica, mais restritiva em relação ao uso da terra para a produção rural. O projeto foi aprovado pelas comissões permanentes da Câmara em caráter terminativo, ou seja, não precisaria passar por votação no plenário e poderia seguir diretamente para o Senado. Um recurso assinado por 57 deputados, a maioria do PT, PSOL e Rede, pedia análise pelo plenário, com o argumento de que a proposta fragiliza a legislação ambiental. O recurso foi rejeitado pelo plenário por uma diferença de 148 votos, o que manteve o texto aprovado pelas comissões. O texto original, apresentado pelo deputado Alceu Moreira, do MDB do Rio Grande do Sul, tratava apenas da aplicação do Código Florestal nas áreas produtivas dos chamados campos de altitude, ecossistema localizado na região sul. O argumento é que aquelas áreas são exploradas há mais de 200 anos e que os produtores estavam sendo multados pelo IBAMA com base na legislação que protege a Mata Atlântica. Foi o que disse o deputado Alceu Moreira.
5: Não tem nenhum sentido. Aquela terra está desde 1740 antropizada. Ela tem utilização para lavoura, para criação de gado. E agora o nosso produtor está impedido com uma multa produzida pelo IBAMA sem nenhuma necessidade. Se tiver o gado em cima do campo e por acaso nascer uma essência nativa no meio do pasto, eles não permitem mais a utilização do campo, inclusive restringe a criação de gado. É um prejuízo criminoso.
15: O recurso que pedia análise do projeto pelo plenário teve como justificativa alterações feitas no texto original durante análise pela Comissão de Constituição e Justiça da Câmara. O texto final considera a área rural consolidada, portanto passível de regularização, todas as terras ocupadas antes de 22 de julho de 2008 e não restringe a medida aos campos de altitude. Para o deputado Nilton Tato, do PT de São Paulo, um dos autores do recurso, o projeto permite desmatamento em outros biomas.
6: Tinha sido construído um acordo que recuperava o texto original do projeto para usar áreas nos campos de altitude do Rio Grande do Sul, Paraná e Santa Catarina. O projeto foi completamente deturpado, aumentando aí a possibilidade de desmatamento, de uso para o agro, de áreas não florestais na Amazônia, no Cerrado, no Pantanal e na Mata Atlântica.
15: O projeto que obriga os órgãos ambientais a aplicarem o Código Florestal em áreas produtivas de todos os biomas brasileiros, no lugar de legislações específicas, seguiu para análise do Senado. Da Rádio Câmara de Brasília, Antônio Vital.
9: Transportes.
30: Beto Preto, do PSD do Paraná, defende a criação de uma subcomissão para acompanhar o encerramento da concessão da Malha Sul Ferroviária, que atende estados da região sul e se conecta a São Paulo. Ele defende o debate sobre trechos inoperantes e passivos da atual gestão.
10: Beto Preto também pede participação de órgãos de controle e representantes do setor na discussão sobre a nova concessão ferroviária. Ele salienta que o fortalecimento do modal é estratégico para o desenvolvimento logístico e econômico do país.
9: Agricultura.
30: Câmara regulariza áreas ocupadas com a criação de área de proteção ambiental do Jamanchim, no Pará. Saiba o que muda com a repórter Daniele Lessa.
16: O plenário da Câmara dos Deputados aprovou o projeto que reduz a área da Floresta Nacional do Jamanchim e cria a área de proteção ambiental chamada APA do Jamanchim, no município de Novo Progresso, no sudoeste do Pará. O projeto, que foi apresentado pelo deputado Isnaldo Bulhões Júnior, do MDB de Alagoas, estabelece que parte das áreas ocupadas por produtores rurais será retirada da Floresta Nacional e passará a integrar a nova APA, categoria ambiental menos restritiva, que permite ocupação humana e atividades econômicas sob determinadas regras. Ao defender a proposta, o deputado Enderson Pinto, do União do Pará, disse que as pessoas se instalaram no que hoje é a Floresta do Jamanchim, porque existiam incentivos governamentais para desenvolver a economia da região.
5: Essas ocupações não aconteceram na clandestinidade, não foram invasões oportunistas, foram ocupações de boa-fé estimuladas por políticas públicas. E o que aconteceu depois? Essas pessoas acordaram de um dia para o outro, dentro de uma unidade de conservação de proteção integral.
16: O relator José Priante, do MDB do Pará, argumentou que o projeto busca enfrentar um conflito histórico na região entre preservação ambiental e ocupação consolidada da terra.
5: Dar um passo na pacificação e no ordenamento legal de uma área de profundo potencial sem avançar um metro na floresta. Nós estamos falando apenas de recategorizar uma área que já está antropizada durante muitos e muitos anos.
1: e muitas décadas.
16: Parlamentares contrários ao projeto afirmaram que a redução da área protegida pode aumentar a pressão sobre a Amazônia e estimular novas ocupações irregulares. A deputada Marina Silva, da Rede de São Paulo, alertou sobre o agravamento dos eventos climáticos extremos, como secas e enchentes.
9: Em relação às unidades de conservação, que elas são cada vez mais necessárias diante dos extremos climáticos, das secas e das cheias, que o tempo todo estão assolando várias unidades da Federação na Amazônia, inclusive o estado do Pará.
16: O texto também autoriza atividades de mineração dentro da Floresta Nacional e da Área de Proteção Ambiental, ponto criticado pelo deputado Tarcísio Mota, do PSOL do Rio de Janeiro, que apresentou destaque para tirar esse trecho da proposta, mas foi rejeitado pelos parlamentares.
1: Porque o que está acontecendo aqui tem nome e sobrenome. É premiação da grilagem, é abertura de um precedente que vai fragilizar o Sistema Nacional de Unidades de Conservação. É mais um atentado contra a possibilidade de que a gente mantenha a floresta em pé.
16: O projeto que altera os limites da Floresta Nacional do Jamanchim e cria a Área de Proteção Ambiental do Jamanchim no Pará, seguiu para análise no Senado. Da Rádio Câmara de Brasília, Daniele Lessa.
2: Educação.
17: Alice Portugal, do PCdoB da Bahia, comemora a aprovação do texto que regulamenta o reajuste anual do piso salarial dos professores da educação básica pública. Ela reitera que a proposta define critérios permanentes e garante maior segurança jurídica.
18: Alice Portugal informa que o novo piso passará para R$ 5.130. A parlamentar pede a aprovação definitiva da medida no Senado e reforça a importância de ampliar os investimentos no Fundeb e na educação pública.
17: Clarissa Tércio, do PP de Pernambuco, critica a condenação de um casal do interior de São Paulo por manter duas filhas em ensino domiciliar. A deputada classificou como absurda a posição da justiça em considerar o homeschooling como abandono intelectual.
18: No entendimento de Clarissa Tércio, o Estado pune os que não se submetem a conteúdos ideológicos. Ela afirma que a sentença fere o direito das famílias de educar seus filhos e pede ao Senado que ratifique o projeto do ensino domiciliar já aprovado na Câmara.
17: Câmara reconhece a importância da cultura country para Jaguariúna, cidade do estado de São Paulo. O repórter Antônio Vital tem as informações sobre a homenagem.

0: Já está aprovado no plenário da Câmara, confere ao município de Jaguariúna, no interior de São Paulo, o título de capital nacional do country. Jaguariúna é uma cidade com pouco mais de 60 mil habitantes, perto de Campinas, conhecida nacionalmente pelo Jaguariúna Rodeio Festival, realizado desde 1989, evento que reúne competições de rodeio, shows musicais e atrações ligadas ao universo sertanejo, o que atrai público de várias regiões do país. O projeto, apresentado pelo deputado Maurício Neves, do PP de São Paulo, justifica o título a partir da tradição da cidade ligada aos rodeios, à música sertaneja e à cultura do interior. De acordo com a justificativa, a cultura country faz parte da identidade da cidade e está presente não apenas nos rodeios, mas também na moda, na gastronomia, no turismo rural e em diferentes atividades econômicas locais. O projeto também destaca o impacto econômico do universo country na região. Durante o período do festival, as atividades movimentam mais de 50 milhões de reais na economia local, com geração de empregos e aumento do turismo. Relatora da proposta, a deputada Simone Marqueto, do PP de São Paulo, argumentou que a cultura country brasileira representa um modo de vida ligado às tradições do interior e ultrapassa o universo dos rodeios. No plenário, o relator foi o deputado Ícaro de Valmir, do Republicanos de Sergipe.
1: A cidade é historicamente ligada à cultura do interior, como forte tradição agrícola e pecuária, sendo o rodeio uma parte intrínseca dessa cultura. Mais do que um evento ou uma data do calendário, a cultura country em Jaguariúna é um modo de vida permanente. O estilo country está presente no cotidiano dos moradores, na moda, na culinária e nos empreendimentos locais. E a cidade amplia o seu potencial turístico com rodeios que valorizam a tradição rural e o estilo sertanejo moderno.
0: O projeto que confere ao município de Jaguariúna, no interior de São Paulo, o título de capital nacional do country, seguiu para análise do Senado. Rádio Câmara de Brasília, com informações de Daniela Lessa, Antônio Vital.
2: Termina agora o Jornal Câmara dos Deputados, com trabalhos técnicos de Wellington Teles e apresentação de Valmonte.
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11: Até aqui o grupo disponibilizou dois poderosos singles.
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2: 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Abrindo esse bloco com The Anchors, Enjoy the Silence.

0: UX FM, 28 para as 9.
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14: Randall Walker, John Travolta.
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15: Nando Reis e Marisa Monte estão prontos para emocionar os fãs mais uma vez. A dupla anunciou uma nova versão de Pra Você Guardei o Amor, agora com arranjo inédito e produção assinada pela própria Marisa. O single chega às plataformas digitais no dia 29 de maio e revive uma parceria artística marcada por história, sentimentos e grandes canções. Além da conexão musical, o lançamento também reacende a curiosidade do público sobre o relacionamento que os dois viveram nos anos 90. A ligação entre Nando e Marisa já rendeu clássicos como resposta, inspirada justamente na história entre os artistas. Agora esse encontro ganha um novo capítulo cheio de nostalgia e emoção. A pré-save já está disponível junto com imagens dos bastidores da gravação nas redes sociais dos artistas.
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17: Hoje a gente desembarca na Ásia para falar da Coreia do Sul. A seleção está no Grupo A e chega com ritmo forte para a fase de grupos. Anota aí os jogos. Estreia dia 11 de junho contra a República Tcheca. Depois encara o México no dia 18 e fecha contra a África do Sul no dia 24. Os sul-coreanos vêm para a sua 12ª Copa do Mundo, a 11ª consecutiva. O grande momento da história foi em 2002, quando jogando em casa, a Coreia chegou a um histórico quarto lugar. Foi ali que nasceu o apelido que carrega até hoje, os guerreiros Taeguk. E tem nome de peso nessa trajetória, Hong Myung-bu, atual técnico, ídolo como jogador e líder daquela campanha histórica. Dentro de campo, a Coreia é conhecida por um estilo intenso, veloz e muito disciplinado taticamente. É time que não para, pressiona o tempo todo. Uma curiosidade, o futebol sul-coreano é quase uma extensão da cultura local. Disciplina, trabalho em equipe e respeito são levados ao pé da letra, dentro e fora de campo. Depois de chegar às oitavas em 2022, a expectativa agora é ir mais longe. E para entrar no clima da Coreia do Sul, com uma vibe moderna, sensível e cheia de identidade, a gente vai com um som direto de Seul. Back to Me, The Rose.

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1: 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Abrindo esse bloco com Jacob Samuel, Deep Down.

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